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1: Começando o nosso Top 10 nessa noite de quarta-feira. Que bom estar com você nesse horário diferente. Vou adorar tocar as mais pedidas aqui em 94.9. A gente começa com Sonny Foldera com Becky Hill. Sensacional.

0: outras pessoas, a noite tá só começando. Assim como o nosso Top 10, a lista das mais pedidas aqui em 94.9 FM, pelo nosso WhatsApp no 3226-9490. Você ouviu a número 7 e antes de te mostrar a número 6, quero tocar um som nacional aqui no Top 10. Posso? Som nacional mais pedido do dia.
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0: Chat, como eu seria nos anos 80, assim, ó. 1989, som dos

0: Estamos aqui no Top 10, intervalo, a gente já volta.
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0: pedido feito aqui no 32269490.
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0: Antes você ouviu Justin Bieber, posição de número 5. Na posição de número 6, a gente teve o Bruno Mars com Risk It All. E antes disso tudo, a novidade da semana, Alex Warren, Emerald Eyes. Como é que fala? Emerald. Emerald Eyes. Daqui a pouco, eu trago pra você. Posição de número 4, eu trago a 3, a 2, a 1 e trago também som nacional aqui no Top 10 Interativa.
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0: mensagem aqui no 3226-9490. Pensa que acabou? Ainda não. Porque, né? De novo, chat, como eu seria nos anos 80? Eu vou terminar com o nosso clássico do dia aqui no Top 10 Interativa. Essa aqui eu escolhi a dedo pra essa noite de quarta-feira. Só vem.
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4: Olá, senhoras e senhores, um ótimo dia pra você. Começando o Inesquecíveis, seu programinha de flashbacks aqui na Interativa, sempre nas manhãs de segunda a sábado, fazendo esquenta pro Falando Sério. Muito prazer, eu sou o DJ Henrique Amaral, te acompanho agora e vou abrir com o som de Débora Blando, lembra?
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1: Kenny Loggins, Meet Me Hell, foi música que foi tema de filme. Filme do Sylvester Stallone, Falcão, campeão dos campeões, isso em 88. E abri com Débora Blando com Innocence.
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1: Natalie Imbruglian, australiana. Natalie Imbruglian com Torn. Teve também Lindsay Buckingham com Trouble. Ele que é um dos mentores integrantes da famosa banda Fleetwood Mac, que fez muito sucesso nos anos 70. Mas aí, pessoal, cada um na sua carreira solo ali. O Mick Fleetwood, por exemplo, também lançou muitos hits nos anos 80. Não diferente, o Lindsay Buckingham também seguiu sua carreira solo. Já já tem mais.
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2: Hablando em sério, por la rádio Interativa, Mourão não tem o retorno, Mourão, da minha voz voltando, mas, meus amigos, falamos diretamente de Pirenópolis, onde está acontecendo a 25ª edição do Canto da Primavera. E por falar em primavera, desta vez choveu aqui em Pirenópolis à noite. Não venham dizer que Zé Luiz é pé frio, foi só sair de Goiânia que choveu, porque a gente pegou a chuva no caminho entre Goiânia e Goianápolis mais precisamente. E aí ontem não choveu direito aqui, caiu um chuvisquinho e choveu direito em Goiânia, só que eu vi, meninos, eu vi no meu pedal lá da casa onde a gente estava hospedado pra cá, tava tudo molhado, tá todo molhado, então choveu direito, choveu bem durante a madrugada aqui em Pirenópolis. Não me venham dizer que eu espanto a chuva. Vamos lá, e temos um problema. Houston, we have a problem. Jornalista Popkos, que trabalha no conforto do celular, velho, tá com probleminha. Está sem energia em casa. Então, só entrará no ar, ou só entrará no programa, se a energia na casa dele for restabelecida. São 6 horas em ponto, vamos lá com as primeiras notícias do programa. Hoje teremos a Claudinha, a gerente de eventos da Secretaria de Cultura de Goiás, ela que gerencia esses grandes eventos e por conseguinte está gerenciando aqui o Canto da Primavera. A gente vai falar com ela sobre exatamente o Canto da Primavera. O que que nós teremos hoje, de hoje, quinta-feira até o último dia, domingo, as principais atrações, você vai ficar sabendo no programa Falando Sério, Hablando em Sério, por la rádio Interativa. Bom, vamos lá, previsão do tempo, prognósticos para hoje: temperatura máxima 32, mínima 21 graus em Goiânia. Tá reparando aí, né, Mourão? Mourão, tá ligado? Mourão tá assim, ó, flutuando, floating, sol com chuva de manhã e diminuição de nuvens à tarde, noite com pouca nebulosidade. É o que temos para hoje em Goiânia na Climatempo. 53%. Antes que me perguntem, 53% de chance de chover 5,6 milímetros. É, meu amigo, então, assim, pode cair chuvinha boa hoje em Goiânia. Bora lá, você é o nosso convidado especial. Como Houston, we have a problem. Houston, nós temos um problema. Sim, chegou o Salvador da Pátria, chegou o Marcelo Safadi no nosso estúdio em Goiânia. Sabia que estamos sozinho, né? Pablo Costa tá offline. Safadi, bom dia, seja bem-vindo.
3: Bom dia, Zé Luiz. Aqui já está chovendo, viu, Zé Luiz? Aqui cheguei, tá aqui agora, tá chuva bem boa, chuva bem molhada aqui. E um dia tranquilo, sem notícias muito para comentar. Tô vendo que vai ser um dia tranquilo hoje, né? Praticamente sem nenhuma novidade no cenário nacional. Foi um noticiário muito tranquilo ontem à noite, né, Zé? Vamos ter dificuldade em achar assunto hoje, tranquilo, né?
2: Sem turbulências em Brasília, sem turbulências no STF, né? Tudo tranquilo. É um processo eleitoral tranquilo, como foi o passado, né? Estamos ironizando, ouvinte. Chegou Patrícia Castro, perita criminal da Polícia Científica de Goiás. Seja bem-vinda, Castro.
4: Bom dia, Zé. Tá chovendo aí? Porque aqui tá demais, viu? Bom dia a meu companheiro Marcelo. Ai, estou ofegante. Corri pra fugir da chuva.
2: Queria ter tido essa felicidade de ter vindo pedalando nas nossas viagens agora, eu e o Mourão, e já tem gente invejando a gente, querendo mais bicicletas. A gente fica nas cidades do interior de Goiás andando de bicicleta, né? Porque assim, eu já falei aqui e tal, eu não tenho a facilidade que tem em Goiânia de aplicativo, de táxi, e principalmente no horário que a gente vem fazer o programa, que é muito cedo. Então, para ter independência e para fazer o que a gente gosta, que é se exercitar, a gente fica andando de bicicleta, né? A gente traz as bikes. Ontem, legal, por exemplo, no final da tarde, o André pedalou 17 quilômetros aqui em Piri, eu me juntei a ele um pouco depois, a gente fez um passeio muito legal, eu pedalei 11 quilômetros só no final da tarde, fora que eu já tinha pedalado. Ontem eu devo ter pedalado, juntando tudo, sei lá, uns 16, 17, uma hora, mais de 20 com certeza. Então a gente une o útil ao agradável. E atletas, a gente vê a cidade sob um outro olhar, viu, Patrícia, quando a gente está pedalando.
4: Atletas pirenopolinos, né? Legal.
2: eu não, o Mourão é atleta, sim. Então, é isso. Quando eu vim pedalando para cá, eu gostaria de ter pegado uma chuva, mas tá tudo molhado. Não tá chovendo nesse momento em Piri, mas choveu, chuva boa, durante a madrugada, viu, Sapa? De você que tem empreendimentos aqui, daqui uns dias, realmente Piri vai ser a cidade da primavera.
3: E o Cerrado, ele tem uma vantagem sobre os outros ecossistemas, que não sei se você sabe, mas nós temos duas primaveras. A gente tem uma primavera em abril, maio, quando as plantas de altitude têm a sua floração, e temos essa primavera de agora, que é uma primavera que envolve mais as frutíferas, né? As plantas mais tradicionais. Então é bem bacana, o Cerrado sempre surpreende.
4: Essa época também é dos IPs, né? Ali na Polícia Científica, próximo do Detran, né? Na Atílio Corrêa Lima, o corredor central está cheio dos IPs brancos, bem floridos, está bem bonito. Essa parte dos IPs deixa a cidade muito florida mesmo, né? Muito hermosa.
2: Ah, e o único porém do IP, né? É que dura muito pouco, né, Marcelo Safad? Sim. Essa florada do IP dura pouquíssimos dias, coisa de 2, 3 dias, no máximo, aí já cai tudo, né?
3: Não, ela demora até um pouquinho mais, às vezes, mas depende muito do lugar dela, se ela tá dentro de uma mata, se ela tá isolada. Mas o IP é genial, né? O IP tem uma coisa que às vezes as pessoas não sabem, mas o IP é uma árvore que cai muito. Então, quem às vezes faz um IP perto de casa, porque é bacana, o IP, ele cai, ele tem essa característica, ele tomba com frequência. Então, é uma árvore que eu não recomendo para utilização dentro das cidades. Que é do nada, ela cai, geralmente, nos primeiros ventos, quando começa a chuva, ele tem essa característica de cair. Falo isso porque, por experiência própria, e também porque depois das experiências próprias eu fui estudar, e ele tem essa característica de quebrar o talo da raiz e cair inteirinho.
2: O Safa de todas as quintas nos dá uma aula sobre o Cerrado, e a gente gosta, sim, muito de aprender com ele. Bom, quando o Safa de falou que tá tudo normal, tudo tranquilo no Brasil, nenhuma novidade no noticiário, ele tava logicamente se referindo a isso aqui. Joaquim tira de Alexandre de Moraes o inquérito das fake news, aquele inquérito sem fim, e já se arrasta por 7 anos. Ele vai ser o relator desse inquérito agora. STF vai julgar relação do ministro com Vorcaro. Tem reunião já marcada no dia 15, para daqui 5 dias. E a decisão mais importante de ontem, né? Flávio Dino tinha suspendido de manhã a decisão do Mendonça de afastar o diretor-geral da Polícia Federal, o Andrei Rodrigues. E aí, à tarde, o presidente da corte, Edson Fachin, suspendeu tanto a decisão de Mendonça, que tem muita gente dizendo que, muitos juristas, inclusive, que seria absolutamente ilegal de afastar o Andrei, tanto essa decisão como a decisão de Flávio Dino de ontem de manhã de reconduzir Andrei à chefia da Polícia Federal. Inclusive também colocando que, opa, partido, como foi o Partido Novo, não tem legitimidade, de acordo com a Carta Magna Brasileira, de pedir esse afastamento. Não poderia ter partido de um partido e partiu do Partido Novo. E aí Fachin chega à tarde e fala, ó, tanto a decisão do Mendonça quanto a decisão do Dino estão suspensas, meus amigos. É, que embrólio, hein, Safadi?
3: É, o que a gente vai ver aqui agora é uma sequência de revelações a conta gotas. Justamente porque é nesse modelo que a gente forma opinião sobre alguém, logo em seguida sai algo sobre essa pessoa que não tinha expectativa. Acho que o Fachin, nesse momento, ele fez um primeiro movimento de regularização e não fez todos. O Fachin tem um plano, com certeza, e ele fará os novos movimentos agora, porque ele já percebeu que se ele fosse assodado demais, ele poderia, inclusive, não saber de algo e ser surpreendido logo ali na frente e ser levado para dentro do buraco junto. Eu acho a situação muito tensa que está acontecendo. É importante que aconteça, mas é uma pena que está acontecendo neste momento e dessa forma. Acho que o Moraes está pagando o preço de uma história inteira. Ele abusou da sua autoridade por várias vezes até chegar nesse ponto. O Mendonça está a serviço de um projeto eleitoral bem claro. E o Fachin está tentando se salvar aí, mantendo um mínimo de serenidade nesse momento. É importante ver que, ao fazer esse movimento de tirar os dois das suas condições atuais, ele tipo sinaliza para a sociedade que vai tratar a instituição de maneira isonômica e não vai privilegiar nenhum deles.
2: A gente continua com esse assunto e com outros assuntos em instantes, na sequência do Falando Sério, que hoje é gerado, é comandado direto de Piri. 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
11: Bora lá, voltando com Falando Sério na Rádio Interativa FM, onde você é o nosso convidado especial. Venha você também participar com a gente aqui neste programa. São 6:16. Ok, resolvido o problema. Problema resolvido. Tem aqui a participação do nosso ouvinte. Vamos ver o nome do nosso querido ouvinte, o Reinaldo. O Reinaldo tá dizendo, tá comentando aqui sobre as decisões do ministro André Mendonça, dizendo: numa canetada, André Mendonça, deixe-me abaixar meu fone aqui agora porque tá muito alto, tirou o chefe da polícia e descobriu o escândalo do Banco Master e o escândalo do INSS, impediu a operação policial contra Cláudio Castro, mandou soltar outros envolvidos no escândalo do INSS e no assassinato da Marielle Franco, e ainda tirou a tornozeleira de dois ministros do Bolsonaro que receberam propina. A polícia prende O magistrado solta: ontem foi um dia para bandido comemorar. Reinaldo, do residencial Maria Lourença, mandando a sua opinião. A opinião do Reinaldo. A opinião é do nosso ouvinte, Patrícia Castro. A sua opinião sobre os últimos acontecimentos em Brasília, especificamente no STF.
8: É o famoso tira casaco, bota casaco, né, Zé? Ontem eu recebi uma mensagem, eu acho que eu comentei na semana passada que eu fiz um curso, né, lá na Polícia Federal. Eu estava lá de segunda a quarta da semana passada, mais precisamente no DITEC, Zé, que é a Diretoria Técnico-Científica, né, onde estão ali os peritos criminais da Polícia Federal. E a gente já via aquele clima, né, e o pessoal da Polícia Federal, eles são muito discretos, até porque precisa, né, dessa imparcialidade. E ontem eu recebi uma mensagem do meu amigo, que é perito lá do setor de química, e ele falando assim: é um ótimo dia para ser policial federal. Então, essas dúvidas, né, que recaem sobre o brasileiro, acabam maculando muitas vezes as instituições. Mas eu entendo que essa manobra do Edson Fachin vem até mesmo, acho que, da pressão da sociedade, porque se a todo momento aparece um fato onde cada um dos ministros possa ser suspeito, possa ter algum vínculo com alguma das investigações, ele prefere abraçar para si, mostrar quem manda e rever tudo isso. Então, reviu a decisão de um, a solicitação de um, depois reviu de outro e puxou ainda uma investigação em tese antiga também para ele próprio. Mas, ao mesmo tempo, o que deixa a gente ainda inseguro é que ele veta aí esse potencial apuração de contra integrantes do STF e decide que ele mesmo vai comandar tudo a partir de agora.
11: Bora lá, tem aqui o Ney, o nosso ouvinte Ney, que tá mandando o que para ele foi o resumo do que aconteceu ontem em Brasília. Diz aqui o nosso ouvinte Ney: José Luiz, bom dia. Os Leviatãs de Brasília terminaram o dia com André Mendonça na relatoria dos casos Master e INSS, ou seja,

0: entre Moraes e Vorcaro termina e assina o Ney Safadi.
1: É, essa jogada do Mendonça e do Dino foram duas jogadas de forma técnica fora da regra. Porque tanto o Mendonça não utilizou da regra para retirar o Andrei, quanto o Dino também não utilizou da regra para retornar o Andrei. Na verdade, o que os dois fizeram foi colocar o bode na sala. E o Fachin voltou lá e tirou o bode da sala. Ou seja, os dois quiseram causar um problema. No caso, o Andrei fez um movimento muito brusco. E eu acho que com impacto na eleição, porque o Andrei não, o Mendonça, ele conseguiu antecipar, como o André Mendonça é um cara de direita, né? Vamos conversar isso, e ele é evangélico, colocado pelo Bolsonaro, ele tá ali a serviço desse grupo. E ele fez uma manobra muito inteligente, porque ele colocou na frente a direita para trazer o argumento. Depois, o Dino, que é um cara de esquerda, né? Ele foi colocado pelo Lula, é um comunista, ele foi lá e fez uma jogada.
0: Você
1: técnica.
0: Está ironizando nessa história de comunista, né?
1: Não, ele é do partido. Ele era do partido, né? Ele era do Partido Comunista,
0: já
1: né?
0: Foi do partido, né?
1: Isso, sim, eu tô dizendo porque essas pessoas não abandonam a própria história.
0: O povo hoje confunde e mistura muito as coisas, nem sabe direito o que é comunismo, né?
1: É, eu tô fazendo figura de linguagem no caso dos dois, porque todo mundo já sabe que o Dino é um cara de esquerda, o Mendonça é um cara de direita, o Dino é um cara cristão convencional, o Dino o Mendonça é evangélico, e existe aí toda a disputa de autoridade na mídia. Então, na mídia, o Mendonça foi mais eficaz, porque ele chegou primeiro, ele deu argumento para a direita bateu, associou o Moraes ao Lula, e quando o Dino fez isso, foi tipo assim, uma última cartada. Eu vou fazer uma coisa aqui que vai obrigar o Fachin a paralisar o processo. E foi o que aconteceu. Eu acho que o Andrei voltou para a PF. O Mendonça, de certa forma, o que ele está questionando é muito contraditório, porque ele tirou o Mendonça, porque o Mendonça estava investigando o próprio Mendonça. Ou seja, o Andrei foi retirado porque o juiz do STF não considera que ele tenha autoridade e permissão para investigar o próprio juiz do STF. Só que tem muitas nuances nisso, né? Existe, por exemplo, o fato da prisão do Vorcaro, a liberação do Vorcaro e depois da nova prisão. Ou seja, se o Andrei tem um conluio com o Vorcaro, a Polícia Federal pediu a prisão novamente. Quem soltou o Vorcaro inicialmente foi o próprio STF. Então, Zé, é uma coisa mais bagunçada do mundo. Por isso que eu acho que o movimento importante aqui que o Lula fez ontem tem que abrir todos os sigilos. Eu acho que nesse caso é por uma questão. Eu sei que isso vai atrapalhar algumas investigações, mas esse limbo da certeza, na minha visão, tem que abrir todos os sigilos, e a gente sabe que ali no STF praticamente todos, a maioria desses ministros envolvidos estão envolvidos em algum esquema. Agora, uma coisa, Zé, é o que eu costumo falar. Encontrar com pessoas oficialmente não é problema. Participar, como o próprio Andrei participou, de uma rodada de uísque lá fora em 2024, mas eu não sabia que o Vorcaro era um cara bandido, então é normal você às vezes aceitar um convite. Não, não é normal e não é permitido, inclusive. Você não pode, na função pública, principalmente da polícia, aceitar um convescote que você vai, e nem um juiz e nem ninguém que está no serviço público. Então esse aí é o grande problema que vai atingir as pessoas, até mesmo dentro do código de ética do funcionalismo público. Isso está escrito e descrito com todas as letras.
0: 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Agora são 6:25. Sim, Andrei Rodrigues já voltou ao cargo de diretor-geral da Polícia Federal, legalmente assumindo o cargo, o comando da corporação, depois do ato do ministro Flávio Dino determinando a reintegração imediata dele, e também depois da reversão, da anulação do ato, tanto dos atos de Mendonça, que afastou o diretor-geral da Polícia Federal, quanto do de Flávio Dino, que

0: reconduziu. Então, agora o que está valendo é a determinação do presidente do STF, ministro Edson Fachin. A Claudinha já chegou por aqui, estamos em Pirinópolis. Canto da Primavera acontecendo por aqui. 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Vamos lá, vamos com as próximas notícias. Para você interagir com a gente, no próximo bloco vamos ter um refresco, né? A gente vai entremear, digamos assim, os assuntos do STF, da política, de Brasília. Vamos entremear com assuntos mais lúdicos, mais leves, digamos assim. Vamos falar de Pirenópolis, vamos falar do Canto da Primavera com a Claudinha, que já chegou por aqui. Bom, entre outros assuntos, como infelizmente a gente não pode falar apenas de poesia, também daqui a pouco no Falando Sério da Rádio Interativa, em debate com Salles. Marina Silva, que é candidata ao Senado por São Paulo, disse: quando é um homem que vem do Rio de Janeiro, é tapete vermelho, rebate Marina sobre crítica de Ricardo Salles em instantes aqui no Falando Sério.
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0: Bora lá! E, meus amigos, estamos em Piri, mas a Interativa, como diz o ditado popular, anda mais do que notícia ruim. Uhum. Amanhã, o nosso estúdio móvel já vai estar lá no Go Game, no Shopping Passeio das Águas de amanhã, até domingo. Mas hoje vamos falar de Piri, vamos falar de coisa boa. Tem aqui a Claudinha. Nossa companheira de eventos de tantos carnavais. Seja bem-vinda. Bom dia, Claudinha.
14: Bom dia, Zé Luiz. Olha a voz.
0: A voz está só fiapo.
14: Bom dia a todos os ouvintes. Prazer estar aqui com você novamente. Obrigada pelo espaço, pelo carinho.
0: Nós é que agradecemos. Como é que está indo essa 25ª edição do Canto da Primavera, Claudinha?
14: Já começou linda, né? A gente começa sempre com aventura, né? Vai chover, não vai chover? A gente teve uma orquestra filarmônica de Goiás, coisa mais linda, com Almir Pessoa. E de frente à igreja, mas no último momento, assim, começou a chover e a gente teve que fazer uma mudança pro palco matriz, mas que não atrapalhou brilho nenhum. Foi lindo de viver. E ontem os três palcos inaugurados, coreto, teatro e o palco matriz. Lindo, lindo. Terminando com forrozinho e todo mundo dançando.
0: Que legal. E ao longo dessa próxima meia hora a gente vai ficar sabendo aqui de pitadas sobre o Canto da Primavera com a Claudinha. Temos aqui o Paulo dizendo o seguinte: bom dia, Interativa. A opinião do Paulo: acho que o André Mendonça também está a serviço do candidato Flávio Bolsonaro. Não avançam as investigações contra políticos de direita como Cláudio Castro, Ibanez, ACM Neto, Flávio Bolsonaro, etc. Outra coisa: o Mendonça teve um encontro secreto com o Vorcaro, onde trataram sobre a liquidação do Master pelo Banco Central. André Mendonça também teria que ser afastado do caso Master. Abraços do Paulo. Inclusive, Safad, nesse caso aqui, né, houve acusação depois confirmada pelo próprio Mendonça que ele recebeu, sim, Daniel Vorcaro, inclusive na sede do instituto onde ele e a mulher figuravam lá como donos, como diretores, né? Imediatamente depois da confirmação dessa notícia, inclusive ele e a mulher saíram lá dos contratos, dos papéis, né? Dos assentamentos, digamos assim, deste instituto, Marcelo Safadi.
15: Primeiro aí, dá um abraço pra Claudinha. Tô vendo aí que pela voz dela a coisa tá boa. Amanhã tô chegando aí pra me divertir também no canto da primavera. E, bom, enfim, o Mendonça, quando ele fez o ato dele de tirar o Andrei, a primeira coisa que me veio foi um déjà vu do Bolsonaro tirando o presidente da Polícia Federal naquela época para proteger os filhos. E falou isso abertamente. No caso do Andrei, é a mesma coisa. Ele tirou o cara da Polícia Federal porque o cara da Polícia Federal estava investigando ele, né? Mas a gente sabe muito bem que foram muitas as motivações que fizeram esse movimento do Mendonça. O Alexandre de Moraes forçou a barra ao incluir ele nas fake news, ou seja, ali tinha uma disputa entre dois juízes que estão defendendo posições. A diferença é que o Alexandre de Moraes, ele defende ele mesmo e é desde sempre. Existe uma ideia de que o Alexandre de Moraes e o Lula têm um conluio e é muito inocente pensar nisso. O Alexandre de Moraes esteve envolvido no impeachment da Dilma. O Alexandre de Moraes é um cara que sempre fez carreira solo, ele é independentão. Você pode afirmar que o Dino tem uma relação próxima do Lula. E quando você começa dentro do Supremo uma escalada como aconteceu com o Xandão e o Mendonça, os dois entraram agora em rota de sobrevivência. Agora, veja só que coisa. O Mendonça, dentro do seu maior ato moralista, assume que tem um instituto que faz negócio com os governos de São Paulo e já recebeu esse ano 10 milhões de reais. E somente após aparecer a notícia é que ele pede afastamento da direção da entidade. Aí mostra também novamente uma mistura. Diferentemente do Gilmar Mendes, que todo mundo sabe que ele tem um instituto, que também acho, de certa forma, incompatível com a função do principal cargo do judiciário, né? A gente tem que lembrar isso. Imagina se um cara vira presidente da República e continua sendo, tocando as suas empresas. Ué, que hora que ele vai tocar as empresas se ele tem que tocar a presidência da República? Então, da mesma forma, o que serve para o executivo deveria servir para o judiciário. O cara, quando se torna um ministro do STF, o ministro da principal corte, ele tem que se desvincular de todas as suas atividades particulares, profissionais. E se declarar impedido quando tiver alguma relação entre um familiar próximo e a sua própria profissão. Então, nesse caso que a gente está vendo, e vai escalar ainda mais, porque eu tenho certeza que os dois entraram o Xandão tem a técnica suicida, e o Mendonça também está revelando essa característica de ir pro vale tudo. Essa semana ela vai ser uma semana longa, acho que ela não termina na sexta, não. Essa semana, no final de semana, com certeza teremos novas revelações que devem surgir, como sempre acontece no Brasil, no final de semana, que é quando são reveladas aquelas notícias de última hora e a quebra de algum sigilo que a gente não sabia.
0: É, menino, velho. Fortes emoções aí pela frente. 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As principais atrações do canto da primavera hoje aqui em Piri.
14: Então, a gente já começa com o Coreto, que é um palco que identifica tanto a cidade, né? Um lugar simbólico.
0: A gente passou lá ontem, tava tendo show de forró, tava uma animação danada, tava lindo.
14: É o final da tarde, aquele palco é uma delícia. Aí tem criança, aí tem cachorro, e tem menino, e tem sorvete, tem cafezinho. Então, às 18 horas, a gente já começa lá com Paula de Paula e já vai pra Pirimeche. Então, assim, ele é um lugar delicioso. E a gente tem reggae, a gente tem hip hop, a gente tem MPB, a gente tem tudo, forrozinho. E aí, depois, teatro, 19 horas, com Gruva. E finalizando o teatro com Cláudia Vieira, que é uma maravilhosa, que aliás te escuta sempre, porque toda vez a gente recebe um abraço.
0: Ela fala que todos os dias nos escuta de manhã aqui no Falando Sério.
14: Ó, estiver escutando, beijo, Cláudia, a gente tá te esperando. E lá no palco da frente, hoje a gente inicia às 19 com as crianças, finalizando as oficinas que iniciaram no início da semana. Uma oficina que o Bruno Rejan e o Fabiano Chagas estão coordenando com as crianças das escolas municipais, estaduais e também particulares, oficina de canto. São 70 crianças que iniciam nesse palco hoje às 19 horas. Depois, Django Dub, que é incrível, e finalizamos com Marinho e Rapadura, que é incrível esse show. A gente teve eles no Fica e foi um sucesso.
0: Olha,
14: então hoje
0: legal.
14: À noite vai ser demais.
0: A noite vai ser pequena para tanta coisa.
14: Pequena para tanta coisa.
0: 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Tem a ouvinte Carla. A Carla Dias está dizendo: liguei o rádio agora. Onde vocês estão? Onde vai acontecer tudo isso? É em Piri, na vigésima edição do Canto da Primavera, ouvinte. 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Patrícia Castro, comentários acumulados, represados?
16: Sim. Não, é só para ainda dar um pitaco nessa questão toda do STF. Eu li ontem, Zé, com certeza vocês devem ter comentado, né, a carta dos ministros aposentados enviadas até o Fachin. E teve uma frase lá que me marcou, acho que é porque eu sou servidora pública, né? E ele fala mais ou menos assim, que a luz da publicidade não deve constranger o serviço público. Pelo contrário, deve proteger, dignificar e recordar que, em uma democracia, nenhum poder é absoluto e nem pode furtar-se à prestação pública de contas. Então, o Joaquim Barbosa, inclusive, estava aí, né, como signatário dessa carta. E eu acho que tudo isso que tem acontecido acaba por macular a imagem do serviço público, né, das instituições democráticas de direito. E a gente tem que tomar muito cuidado, porque mais cedo ou mais tarde, muitas pessoas acabam se confundindo com o personagem e maculando o serviço público. E isso é muito ruim para quem trabalha, né, para quem ele passa a sua vida, constrói uma carreira, tá ali, puxa para si a legitimidade do serviço público e vê a mais alta corte do país envolvida em tanto imbróglio com a rede privada.
0: Bora lá, intervalo, e daqui a pouco, Dark Horse, ministro Mendonça homologa delação premiada de operador de repasses, o cara que falou que passou pro Daniel Vorcaro pagar propina, agrado, para agentes públicos e privados, mais de R$1 bilhão em dinheiro vivo.
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0: bora lá, temos a participação dos nossos queridos ouvintes. Falamos direto de Pirenópolis, onde está acontecendo a 25ª edição do Canto da Primavera. E temos a participação aqui do nosso ouvinte. Vamos ver o que diz o nosso ouvinte. Deixe-me ver aqui o nome dele no perfil. Isso é um perfil comercial, então não tem nome de gente aqui. E aí ele está fazendo a defesa do ministro Mendonça, dizendo o seguinte: Mendonça e sua esposa cederam a totalidade das cotas do Instituto sem contrapartida financeira. O Instituto passou a ser, foi transformado em uma entidade sem fins lucrativos, e o ministro seguiu vinculado apenas às atividades acadêmicas como professor fonte BBC. Eu falei tudo isso, mas pode significar que ele sentiu. Eu usei até a brincadeira, sentiu, como é que é o nome? Tino, sentiu. Por quê? Porque foi imediatamente, Safadi, após a revelação, né, desses 10 milhões de dinheiro público em 2 anos. Então, assim, se não houvesse absolutamente nada de errado, por que que ele precisaria imediatamente, juntamente com sua esposa, deixar a direção do Instituto, a presidência do Instituto? Então, pode ser não um sinal de que não, tá vendo, o cara é despreendido, e sim já uma vacina para evitar mais desgaste ainda, porque ele já tem essa resposta: não, eu já saí do Instituto, não tem nada que ver mais com a direção do Instituto, Marcelo Safadi.
1: Cara, depois que entra o ladrão, a gente bota a tranca, né? E no caso aí, não podem fazer, é a mesma coisa assim. Eu acho que nessas horas eu fico às vezes sendo odiado pela esquerda e pela direita, né? Porque eu acho o Moraes o pior de todos atualmente. O Moraes tá completamente comprometido, ele tá com histórico, faz muito tempo que ele faz muita coisa errada. Mas o Mendonça tá correndo bastante para se tornar um engavetador, né? Agora, pra você ver, pela primeira vez ele movimentou o Dark Horse. Mas ele tá lá sentado em cima, né? Até tenho impressão que essa delação premiada que ele aceitou tem a ver com o interesse dele também, porque esse cara talvez vai jogar. O Mendonça não deixou de fazer política. O cara, quando, após fazer um movimento desse, eu nunca tinha visto isso, Zé. O cara, o ministro do STF, vai pra mídia pedir apoio dos evangélicos. Isso para mim é impensável. É contrapor tudo que a gente entende sobre a isenção de um juiz do STF. Então, dizer que...
0: Inclusive, pegaram a participação política dele. É tão evidente que pegaram uma gravação dele e usaram num evento da igreja do pastor Valdomiro.
1: Valdemiro, tudo misturado.
0: Pegaram um vídeo dele num evento político que contava ali dentro da igreja com o candidato Flávio Bolsonaro e com o candidato à reeleição Tarcísio de São Paulo. Pegaram e, no meio ali desse evento religioso barra político, soltaram um vídeo do Mendonça, um vídeo que era de outra ocasião, mas ficou por isso mesmo, Mendonça falando: eu queria estar aí com você.
1: É tudo combinado, esse é um jogo combinado. Quando o Mendonça leva pro pleno dele, né, lá pra instância dele, a questão do Andrei, ele bota o Fux e o Cássio Nunes para votar uma questão, sendo que tanto o Fux quanto o Cássio Nunes têm envolvimento com o Vorcaro, seus filhos têm negócios com o Vorcaro. Então, é um conluio. Na minha visão, hoje, é o seguinte: o Toffoli não tem condições de permanecer no STF. Toffoli é um cara ligado ao PT, que faz negócios, mistura tudo e já misturou demais com questões de negócios escusos. O Xandão já vai tarde, já deveria ter saído, porque não tem condições. A mulher dele envolvida, um contrato de ser, tinha que ter vergonha de ficar lá. O Mendonça, apesar de ser novo, já demonstrou também que é um cara totalmente alinhado. O Cássio Nunes, não dá pra dizer que o problema do Cássio Nunes, inclusive, é de competência. Ele não tem competência pra ser ministro do STF. E o Fux, ao longo de todo esse tempo, o Fux sempre foi um cara que tem votos contrários à expectativa nossa em relação. Então, esses 5, cara, pode levar eles todos de presente. Quem acha que esses caras têm condição de ficar no STF, pode ficar de presente. E é por isso que a gente vai vendo o quê? O STF cada vez mais um depósito de agentes políticos, o que é muito ruim.
0: Bora lá. Ouvi que o Sicoob Crediadag vai sortear 10 prêmios de R$1.000 cada no Go Game. Abrindo minha conta digital com o código IN3351, eu já participo desse sorteio de R$10.000 lá no Go Game, que começa amanhã e vai até domingo. Um abraço pra galera da... Eles não estão me ouvindo lá fora, mas pra galera da limpeza urbana aqui de Pirenópolis, que tá fazendo esse trabalho tão legal e tão fundamental, passando aqui e observando a nossa van de transmissão, o nosso estúdio móvel. Bom, a gente tem 5 minutos até a entrada do horário político no rádio. Lembrando que, para quem está acompanhando pela internet, o programa não tem interrupção. A gente tem um blocão, inclusive, agora direto de 50 minutos. Mas vamos lá, a gente está espremidinho agora para ter os comentários do Pablo Costa, que finalmente, né, teve a energia restabelecida na casa dele. E depois para pedir um resuminho para Claudinha do que vai acontecer de amanhã até domingo aqui no Canto da Primavera. Bom dia, seja bem-vindo, Pablo.
2: Bom dia, gente. Desculpa aí a ausência no início do programa. A chuva chegou chegando e a energia não suportou. A luz acabou. Voltei só agora. Mas é muito mais importante ouvir a Claudinha nesse momento do que eu. Eu terei tempo para entrar com as opiniões aí ao longo do horário eleitoral. Claudinha é a estrela máxima nesse momento. Por favor, assuma a ribalta.
0: Claudinha, gerente de eventos da Secretaria de Cultura de Goiás, que está comandando tudo aqui no Canto da Primavera. Resumão das principais atrações do Canto da Primavera de amanhã, sexta, até o encerramento domingo.
3: Vamos lá, vamos primeiro mandar beijo que eu não mandei pro Marcelo Safa, de maravilhoso, adoro, meu amigo, para o Pablo, que também parceiro de tanto tempo, beijo para vocês.
1: Obrigado.
3: Gustavo, que tá ouvindo a gente, viu? Tem aqui já recadinhos de pessoas que tá te ouvindo, que te ouve sempre. Então, gente, a gente tem desde prata da casa aos nossos artistas que são incríveis, aos nacionais, né? O Canto da Primavera é um palco muito democrático, como eu disse antes, tem de tudo um pouco. Então, a gente tem Luciana Clímaco, que é daqui, Diego Stucci, a gente tem Bororó, aí nós temos Maria Eugênia, Mari Mali, Juraildes da Cruz, e temos grandes nomes no palco Aeroporto, que é um palco que a gente está estreando, né? O Canto da Primavera nunca foi feito lá. É, vamos ter vans que já me falaram que vão estar auxiliando quem não conseguir chegar no seu próprio carro. Mas temos Raquel Reis, temos Isa, aquela deusa incrível, Gilsons e muitos shows. E é isso, como eu disse, a gente está com um palco de 20 metros por 15, uma parte gastronômica lá, segurança em todos os palcos, brigadista. Você falou aqui da limpeza pública, é uma coisa que a gente tem que preservar. Nós estamos numa cidade patrimônio histórico, então, galera, vamos deixar tudo limpinho. É um evento real de música, de paz e amor mesmo, de entretenimento, de cultura. É, eu posso falar um monte de show aqui. Eu passei rapidão.
0: Aí já falou dos principais, né? Infelizmente a gente tá, o programa é apertadíssimo nessa época do horário eleitoral. A gente quer agradecer muito, Claudinha. Vá se cuidar, né? Recuperar a sua voz, porque você tem muita coisa para comandar. Sim. Ainda de hoje até domingo. Muito obrigado pela presença aqui.
3: Obrigada a você, Zé Luiz. Essa voz vai só derretendo. A gente passa aqui, toma mel com açafrão e manda ver. A energia tá lá em cima. Queria falar que para mim foi uma honra. Eu fiz a direção artística do show da Orquestra Filarmônica com o Almir Pessoa. Então, assim, já comecei com várias funções aí. Fora a coordenação de produção. Obrigada pelo espaço. Beijo, gente. Vamos prestigiar, que o Canto tá lindo demais.
0: Valeu, Claudinha. Eu é que agradeço. Pois não, Marcelo Safadi.
1: Não, só para dizer que a Claudinha é um dos personagens mais importantes da cultura em Goiás desde sempre. Claudinha é uma menina incrível que começou na produção. Ela tem uma capacidade de fazer as coisas acontecer, ela tem uma energia que motiva o time, ela tem uma conexão entre quem produz e quem realiza e quem coordena. ela faz realmente uma coisa incrível. Claudinha, você é sensacional.
0: Pode agradecer.
3: Obrigada, obrigada, Marcelo. Recebo.
0: Com muita justiça, Marcelo Safadi. Agora são 6 horas. Obrigado, Claudinha, pela presença. Tem aqui a participação do nosso ouvinte. E essa fake ao vivo, Toffoli ligado ao PT, ele foi nomeado pelo PT, Safadi. Mas depois, né, teve muitas decisões que na época feriram no peito o PT. Então, cara, hoje que você não sabe direito de que lado político ele tá, não, hein?
1: É, o fato de ser nomeado não quer dizer nada. Até que o Joaquim Barbosa também foi nomeado pelo PT e coordenou aí o processo do Mensalão.
0: Ah, vamos lá. Já estamos aqui na espera para a entrada do horário eleitoral no rádio. E a gente vai seguir na internet. Na internet, a gente segue direto aqui, tá certo, ouvinte? Sem nenhuma interrupção, a gente vai direto na internet até às 8 horas, às 7 horas e 25 minutos, só na internet. No site, no aplicativo, na live do YouTube. E depois, meus amigos, depois a gente volta direto no rádio e na internet. O programa vai até 8h15 durante o horário eleitoral obrigatório, onde você é o nosso convidado especial. Vai começar. Começou no rádio. E agora seguimos apenas pela internet, meus amigos. O programa eleitoral tá apenas no rádio e seguimos então apenas pela internet. Pablo Coça, todo mundo ansioso. Já vou mandar retorno para vocês aí. Chegou aí o retorno,
1: chegou,
0: né?
1: Chegou.
0: Pablo Coça, todo mundo ansioso para saber, né, as suas opiniões aí a respeito dos desdobramentos da crise no STF no dia de ontem.
2: Provavelmente quem ouvir esse programa a partir das 10h30 já vai ouvir um noticiário atrasado, porque é terminar o nosso programa, né, José Luiz? E aí os ministros parecem começam a trabalhar e a gente já fica atrasado muito rápido. O que aconteceu ontem é que no momento em que o Flávio Dino restitui a presidência, a direção da Polícia Federal ao André Rodrigues, ele dá um drible jurídico que está muito comum no Supremo Tribunal Federal hoje, entendeu? E aí o Fachin, ele estava tentando restaurar algum tipo de normalidade, dando prazo de 72 horas para manifestações e tudo mais, só que os fatos estavam atropelando ele, e ele perdendo autoridade a cada nova decisão monocrática, que se contrapunham ali num tiroteio muito explícito entre os demais membros da corte. E a gente tem que entender que o Supremo, na verdade, eles são, entrou aqui no nosso retorno o horário, viu, velho?
0: Porque... pode continuar, era só para monitoramento assim, aqui, né? A gente continua normal.
2: Você sabe, eu gosto do retorno mais baixinho, cara, na hora que entra vem quicando, como diz o funk, né? vem quicando. Aí, cara, o que acontece é que o ministro Edson Fachin, muito cioso de uma institucionalidade que pro momento ela é lenta, a gente tem que ser sincero assim, porque no contexto atual, você ó, 72 horas para manifestação, a sexta-feira que vem a gente olha, tá sendo cambalhotas por minuto, pode ser até o Paulo Ricardo, revoluções por minuto, entendeu? É RPM, quantas revoluções por minuto aqui, igual o Paulo Ricardo. Então assim, o ministro Fachin, ele ontem, ele resolveu, de fato, sentar no cavalo, tentar tomar a rede do processo. A gente não sabe ainda o que vai dar. Terça-feira que o pau vai cantar mesmo, a gente nem sabe se vai cantar, porque também até lá, bicho, são 30 mil anos até terça-feira. A gente tá falando isso numa quinta-feira de manhã, sabe? A gente não sabe o que vai ser na terça-feira de manhã, quando eles vão se encontrar na sessão do plenário. E aí pode ser uma pancadaria sanguinolenta, ao vivo, pro Brasil assistir. Claro que estão tentando conseguir um acordão ali para ver quem perde menos, porque chegou num ponto, aquele dado que a gente fala da Amazônia, um ponto de não retorno. Que a gente está vendo uma crise institucional tamanha que se seguir nessa toada, não tem como mais a convivência entre esses dois grupos. Um capitaneado pelo Alexandre de Moraes, do qual fazem parte, na verdade, nem é o líder é o Gilmar Mendes. O decano é que lidera esse grupo. que hoje fazem parte, e esses grupos mudam, eles são meio voláteis também ao longo do tempo, viu, gente? É, hoje fazem parte desse grupo o Gilmar Mendes como líder, Alexandre de Moraes como figura midiática e que encarna publicamente a defesa desse tipo de visão de mundo, está sendo bem, bem correto, Zanin muito discreto e Flávio Dino com uma verve, uma presença mais vocal, porque ele vem da política. Ele é um ser muito interessante, né, politicamente falando, porque ele já teve em todas as posições. Ele é juiz de carreira, concursado, lá atrás, abandona a magistratura fazendo o que o Sérgio Moro não fez, que abandonou a magistratura para fazer política. O Moro não, fez política sendo magistrado, aí depois, quando já não tinha mais jeito, ele foi largar a toga. O Flávio Dino larga a toga, vai ser deputado, ou seja, tem uma experiência no legislativo, depois vai ser governador, tem uma experiência no executivo, volta para o legislativo como senador, depois volta para o executivo como ministro. Ele ocupa espaços de poder relevante nas três esferas, depois vai para o Supremo Tribunal Federal. Ou seja, tem uma vivência no poder judiciário de baixo, como juiz de primeira instância, tem uma vivência no poder legislativo de baixo, sendo deputado, e tem uma vivência no poder executivo como governador de estado e depois como ministro de estado. Ou seja, tem muita experiência acumulada e ele faz parte desse grupo. Do outro lado, tem o André Mendonça, que agora só está se compreendendo como paladino e o iluminado para revolucionar o mundo. E, meu amigo, eu tenho medo quando o cara se enxerga como uma divindade encarnada. Porque a certeza que vai para o autoritarismo. Se o cara se acha Jesus, se o cara se acha Deus, meu amigo, quem que é o resto? É o Deus sou egípcio, é o Papa, é a encarnação do Pedro na Terra. Não dá. O André Mendonça está se entendendo assim. Um ser iluminado, um paladino que vai fazer justiça. O Cássio Nunes Marques é alguém amorfo, intelectualmente, moralmente você não sabe qual é dele, politicamente também, ele é o centrão do Piauí, ele é o Ciro Nogueira, dentro do Supremo Tribunal Federal. Aquele trem, meu amigo, que é biruta de aeroporto, vai pra onde vai o vento, sabe? Então, assim, ele tá agora com o André Mendonça, mas pode não tá também, ele não tem muito compromisso com essas coisas, não. Esse negócio de lado pra ele é uma coisa superada. Ele é algo, assim, ele é o Todes do Supremo Tribunal Federal, sabe? Ele não é lá nem cá, meu amigo, ele é sexualidade fluida, é gênero neutro, entendeu? Ele tá meio assim. E o Luiz Fux é alguém movido pelo rancor. Só o rancor explica o Luiz Fux. Alguém que em dado momento tava junto ao Alexandre de Moraes, em todas as condenações golpistas, ele dá um cavalo de pau, vira 180 graus, vai pro outro lado, por quê? Por alguma coisa que a gente não entendeu ainda que aconteceu no Supremo Tribunal Federal. A gente não sabe o que aconteceu com essa cisão, que o Luiz Fux votava sistematicamente junto desse grupo do Alexandre de Moraes, do Gilmar Mendes, e mudou. A gente não sabe o que aconteceu. E aí tem aquela, quase que uma reserva moral hoje no Supremo Tribunal Federal, que é a Carmen Lúcia. Você olha pra ela assim e fala assim, bicho do céu, como é que você tá nesse lugar? É igual quando você vê, cara. Já, é. Você manda um monte de menino pra diretoria, sabe? Assim, ó, turma do fundão, todo mundo pra diretoria. Aí pega aquele nerdzinho que tava junto ali, entendeu? Que só tira 10, caladinho. Aí o diretor chega na sala assim e fala assim, mas o que você tá fazendo aqui, Zezinho? Zezinho, você não é dessa turma, não. O Zezinho, não é que eu tava perto da hora, a Camelusa é essa aí, cara. Não é que eu tava lá na hora, eu nem sei nem direito o que eu tô fazendo aqui. Eu tô de boa. E o Toffoli, por fim, ele tem uma postura quase de coitado, né, cara, assim, nessa história. Porque foi o primeiro a ser ceifado, humilhado, quando foi retirada a relatoria dele do caso Márcia, ele aceitou ficar quieto, submergir para salvar os dedos. Ele entregou os anéis. O Toffoli, naquele momento, entrega os anéis. Aí você não sabe direito qual que é a dele, né, cara? O Toffoli tá rezando para você acabar logo. Parece aquele menino, sabe, que tem o pesadelo, um chuvarel e tal, e o pai vai falar assim, não vai dormir nessa cama, é para ficar no seu quarto, você já é grande, não vai vir deitar aqui. O Toffoli tá rezando para amanhecer. Nossa, eu quero que amanheça logo, pra eu ir lá pro quarto da minha mãe e meu pai, porque eu não posso ir. Essa situação do Supremo Tribunal Federal hoje.
0: Olha só, Marcelo Safa de Patrícia Castro, né? Vamos lá. Deixa eu viver aqui pelos sinais. Quem gostaria de falar? Safa de depois. Patrícia, pois não, Safa de.
1: Não, só pra dizer que o Toffoli, gente, o Toffoli não é neutro. O Toffoli foi advogado do PT, depois ele foi da advocacia do Geraldo União. Ele foi da Casa Civil, foi subchefe dos assuntos jurídicos do governo Lula. Então, o Toffoli sempre foi um lulista. Só que, em dados momentos, o juiz tem que também preservar a biografia dele. Então, quando a coisa é muito escancarada, o cara vai se posicionar e não tem jeito, senão ele tá enrolado, que é o que vai acontecer com o Mendonça. O André Mendonça acabou de perceber que ele tem ali uma fragilidade, por isso mesmo ele acaba de aceitar uma delação, ele botou o Dark Horse pra andar. Mas, na verdade, ele tá fazendo isso pra salvar a própria pele, porque todos ali têm um passado e têm algum acordo, né? Mas na reta final, o que vale é salvar a própria pele. Isso é da natureza humana. E agora eu fico encantada de ver o Zanin, como o Zanin também, que era um advogado pessoal do Lula, tá conseguindo ficar invisível nisso. Eu acho que como ele chegou agora, ele ainda não teve tempo de tropeçar em alguma casca de banana. Mas realmente o Gilmar Mendes ainda continua sendo o grande... gestor dessa casa, e eu acho que aí terça-feira, a minha previsão, vou dar um chute aqui, eu acho que para preservar a sua condição de juiz, o Alexandre Moraes vai dar uma recuada grande e vai ficar que nem o Toffoli. Nós vamos ter o Toffoli, o Alexandre Moraes e o André Mendonça, ele vai até o final, porque o André Mendonça é bolsonarista e é Flávio Bolsonaro. Então, nós aqui na rádio podemos falar isso, talvez alguém no judiciário não possa.
0: Patrícia.
4: Não, só pra concluir, eu fiquei com a sensação de estar assistindo um filme de Halloween durante a fala do Pablo, porque meu Deus do céu, resumindo cada um, inclusive Pablo, não teve aquela história de que a Carmen Lúcia seria relatora aí do suposto código de ética do STF, mas está paralisado também, parece que eu tinha lido sobre isso.
2: Não, sim, o Fachin a convidou para tocar esse processo, né? Ela aceitou, mas o que acontece, não houve um consenso interno sobre nem a necessidade. Não, também teve sobre a necessidade ou não do código de ética, porque para alguns ministros o próprio código, a lei orgânica da magistratura, né, a LOAM, ela já seria suficiente para dar conta desses parâmetros éticos para os ministros do Supremo Tribunal Federal. Para outros, o debate, há uma concordância na necessidade desse código de ética, mas o timing não seria apropriado. Seria melhor deixar para depois da eleição, por conta do momento muito acalorado, que eleição tudo é calor mesmo, gente. Assim, isso aí, de fato, o André Mendonça ter colocado tudo isso a público neste momento, tem uma perspectiva claramente, explicitamente eleitoral. Porque poderia perfeitamente esperar o mês de novembro. E aí, meu amigo, já sabia quem seria presidente, já teria o Congresso eleito, tudo certo, governadores e deputados estaduais eleitos, e você faria tudo depois de novembro. Não teria uma mudança drástica, sim, você esperar mais esses 45 dias, 50 dias, até o final de outubro. Mas ele optou por agora por esse movimento político. Então tinha essas opiniões. Agora esse código de ética, na verdade, já é debater, sei lá, a seleção de 70 agora em 2022. Ficou tão distante, sabe? Já é uma outra coisa, sabe assim? A gente já tá, mas e o Pelé? Não, mas o Pelé até já morreu, cara, sabe assim? É o melhor do mundo, foi o melhor do mundo, mas já não tem como mais botar ele pra jogar, porque ele morreu, cara, sabe? E os que estão vivos? Os que estão vivos muito veinho, né, cara? O Gerson, vai botar o Gerson na seleção agora? Não tem jeito, sabe? Então a gente tá vendo essa circunstância de que é um assunto que, pelo contexto atual, pereceu.
0: Bora lá, são 7 horas e 12 minutos, estamos José, ao vivo apenas para a internet, pois não?
2: O bom é agora, né, na internet, né, a gente tem um pouco mais de fluidez, sabe, menos aquela rigidez dos horários. Eu também tenho muita coisa reprimida, porque eu fiquei quase uma hora sem poder entrar por conta da falta de energia.
1: Só escutando, né, Pablo? Coçando a língua.
2: Eu coloquei no radinho de pilha, eu tenho esse aqui, entendeu, que é o meu Walkman da adolescência, e ele funciona, sabe, é uma água. Aí eu fiquei ouvindo ele a pilha, entendeu, a rádio, porque sem energia, né, coloquei aqui, fiquei ouvindo no rádio a pilha. Ouvi o programa todinho. Em relação ao Dias Toffoli, eu não duvido de que num acordão a cabeça dele seja entregue em 2027 numa possibilidade de eleição do Lula. Se o Lula ganhar, a gente vai ter uma pressão brutal para o impeachment de ministro do Supremo Tribunal Federal. A gente sabe disso. É uma pauta de vários candidatos a senador país afora. O Toffoli, depois que ele negou aquela ida do Lula ao sepultamento do irmão mais velho dele, Lula nunca perdoou ele. No lançamento da campanha, lá no ABC Paulista, lá no estádio da Vila Euclides, Lula falou assim: olha, na ditadura militar,
5: o Romeu Tuma deixou eu sair, eu tava preso, o Romeu Tuma deixou eu sair pra visitar minha mãe, e eu fui no sepultamento da minha mãe, que morreu quando ele tava preso. O Toffoli não deixou. Ele não citou o Toffoli. Um ministro do Supremo Tribunal Federal não permitiu que eu visitasse o meu irmão, o sepultamento do meu irmão, fosse, comparecesse ao sepultamento do meu irmão, na democracia. O Lula nunca perdoou isso, e de fato é imperdoável. Uma perspectiva dos direitos humanos, qualquer preso tem direito de visitar um parente morto, entendeu? Se não é um caso de segurança máxima, se não é um caso de perigo de fuga, que não era o caso do Lula, evidentemente, você tinha que permitir isso. O Lula não, ele não enxerga o Toffoli, talvez hoje. Veja, ó, observe o que eu vou falar agora. Talvez, dos 10 ministros hoje, incluindo André Mendonça, Toffoli seja aquele menos quisto pelo Lula. Então, assim, pra entregar a cabeça dele é facinho. Por quê? Porque tem o tal do Tayayá, que também o Tayayá já aparece na seleção de 70 também, parece outro mundo. Lembra do Tayayá? Meu Tayayá, meu Toyoyô lá, o resort do Paraná. A gente nem lembra mais do Tayayá Toyoyô. Foi lá que começou. A gente começou a ficar sabendo de relação de ministro Supremo Tribunal Federal com o caso Márcio. Pra entregar a cabeça dele, o Lula não mexeria uma palha num processo de impeachment no Supremo Tribunal Federal pro Toffoli. Ó, leva, sabe? O rancor ali é alto, viu?
0: Bora lá, agora são 7:15, falando sério, apenas edição especial nesses 25 minutos, apenas para quem está acompanhando pela internet, marcada para o dia 15, sessão inédita do STF, vai debater relatório da Polícia Federal feito a pedido de André Mendonça. É, meu amigo, o que será que vai acontecer nessa sessão? Haverá alguma decisão importante ou tudo será empurrado para frente? A sessão no plenário da corte foi marcada para a próxima terça-feira. Ao tornar público o relatório, André Mendonça pediu que o Supremo se reunisse em uma sessão aberta para analisar os novos elementos apresentados pela Polícia Federal, meus amigos. Pois é, e aí nós temos aqui essa importante decisão do Mendonça ontem. Dark Horse, Mendonça homologa a delação de operador de repasses. O ministro André Mendonça homologou a delação do empresário Antônio Carlos Freixo Júnior, o mineiro apontado como operador de propinas de Daniel Vorcaro, ex-dono do Banco Master. Ele admitiu ter repassado 12,3 milhões de dólares, mais de 60 milhões de reais, a um fundo nos Estados Unidos. O dinheiro solicitado pelo senador Flávio Bolsonaro teria financiado o filme Dark Horse sobre Jair Bolsonaro e custeado Eduardo Bolsonaro, segundo algumas pessoas no exterior. Dizem que parte desse dinheiro não teria sido destinado ao filme, e sim, por exemplo, a outras atividades, como, por exemplo, bancar a estada ou a estadia de Eduardo Bolsonaro lá nos Estados Unidos. O caso intensifica a crise institucional no STF em meio a investigações de fraudes financeiras. Aí a pergunta que eu quero fazer aqui agora, que a gente está mais tranquilo, apenas na internet, os nossos convidados, Paulo Costa, Safad, aí que são mais ligados em política, principalmente, é a seguinte: esse movimento do Mendonça aqui, homologando essa delação, seria então favorável a Flávio Bolsonaro, uma vez que Mendonça estaria nesse momento agindo de maneira explicitamente política? Bom, como um caso que envolve tão de perto Flávio Bolsonaro poderia beneficiá-lo ao invés de prejudicá-lo politicamente? Primeiro Pablo Costa, depois Safad e a Patrícia, se ela quiser também, logicamente, dar a sua opinião a esse respeito. Pois não, Pablo Costa?
5: Eu não sei, José Luiz. Sinceramente, eu não sei. Porque eu acho que o André Mendonça, a única solução para ele agora aparentar perante a opinião pública algum tipo de isenção, caso esse seja o objetivo dele, não sei se é, na verdade, apostaria minhas fichas que não, seria publicizar tudo, entendeu? Derrubar o sigilo de tudo envolvendo Banco Master, Dark Horse INSS, e ó, é isso aí, cara, é tudo que tem, tá aqui pra acabar com os vazamentos seletivos. A gente ficou 20 dias falando de Lulinha, cada dia vazando uma coisinha, outra coisinha, outra coisinha, e não vazou nada do Dark Horse. Agora homologar essa delação, eu não sei também o teor dessa delação. O cara tá falando aí o caminho do dinheiro que vai chegar no Eduardo Bolsonaro, lembrando que caso esse dinheiro seja comprovado pra lá, o problema é outro, porque Eduardo Bolsonaro já está condenado por coação no processo. Se pisar aqui no Brasil é grampeado, já tem pena, tudo, e aí você estaria financiando um criminoso, entendeu? Então esse dinheiro teria um crime a mais, porque ele financiou uma atividade criminosa, que é a coação do processo pelo qual Eduardo Bolsonaro já está condenado aqui no Brasil. Então é mais complexo ainda. Aí eu não sei, realmente os ministros eles têm um nível de informação que nos ultrapassa, né? Sabe? Então assim, é muito difícil, e ainda mais na loucura do Brasil de hoje, a gente não consegue apostar nada em nada, né, cara? Assim, o que é certo, 10 da manhã agora se desfaz. Esses comentários nossos podem ficar super velhos 10 da manhã, sabe? Já não condizer mais com a realidade. Então, realmente, eu não sei, José Luiz.
0: Safade.
1: Eu não sei até que ponto o André Mendonça fez uma jogada pensada, mas a minha sensação é que a delação dessa pessoa aí não vai atingir em nada o Flávio. O tal do Mineiro, ele foi o operador de dinheiro que repassava para as entidades. Ele passou para o fundo e o fundo fez o patrocínio, o aporte para o filme. E em delação é importante que a pessoa declare alguém acima dele. Ou seja, só consegue a delação premiada aquela pessoa que envolve

0: de chegada. Mas essa delação do Mineiro, para mim, é fake news, é coisa para inglês ver. Eu tô apostando aqui, pode ser que eu me engane, mas acho que nessa delação aí você não vai ter nenhum político envolvido. Ele vai apontar para cima do ponto de vista financeiro, empresários, mas não acho que vá envolver aí o filme Dark Horse oficialmente. Agora, Zé, segundo a produtora...
1: Se ele pega e seleciona o que ele quer que saia antes das eleições...
0: É o que vai acontecer.
1: E poupa as pessoas que ele quer poupar.
0: Eu acho que aí o que esse cara fez é que ele deve ter passado dinheiro também para algumas pessoas que vão atingir o lado do Lula. Com certeza, porque ele era o cara que distribuía dinheiro. Então, o cavalo de Troia é para ver o Dark Horse, como é que ele passou pro fundo. Mas com certeza na delação ele vai soltar que passou para outras instâncias. Então eu não tenho dúvidas que o André Mendonça fez uma ação muito pensada. Agora, sobre o dinheiro do Dark Horse, já temos aí a declaração da produtora que não recebeu esse valor. Então já é sabido que esse dinheiro não foi para a produtora, a não ser que ela mude de opinião, né? O que tem sido muito recorrente, inclusive, em tudo que tem a ver com Dark Horse.
1: Bora lá, Patrícia Castro, perita criminal da Polícia Científica de Goiás.
2: Não vou comentar nada não, tô cada vez mais confusa, viu? Tá difícil.
1: Mas se você tá confusa, imagina o brasileiro comum.
2: Nossa senhora.
1: Esse brasileiro que às vezes cai num buraco na rua em Goiânia e fala que a culpa é do Lula, por exemplo, sim, né? Que sim. Não entende as atribuições, como é que funciona a política. Como é que esse brasileiro tá enxergando isso?
2: Até por isso, porque...
1: Né? As fake news é um campo muito fértil no Brasil por causa do nível de desinformação da população no geral.
2: Até porque, como você bem lembrou, Isa, os poderes têm cada um os seus papéis, né? Eu, por exemplo, trabalho no executivo, a minha função ali como servidora pública é de prestar o serviço, o legislativo tem o seu papel também, e o judiciário, então, mais ainda. Mas o que a gente tem percebido também é uma dança orquestrada, eu nem diria orquestrada, né, Safa? De uma dança bem bagunçada aí entre esses poderes no Brasil, e tá ficando difícil mesmo até para as pessoas que têm um acesso maior assim ao conhecimento e ao letrado, né, entender o que de fato se passa e qual que é a responsabilidade de cada e até onde se pode chegar.
1: Vamos lá, olha só, Andressa Matais escreve aqui no portal Metrópolis: se puxar um, vai ser um arrastão. STF terá dia de jogos vorazes. André Mendonça, Nunes Marques e Fux também terão isenção questionada por suas relações diretas ou indiretas com Daniel Vorcaro. Meu amigo, existe aí a possibilidade de que as revelações sobre Dark Horse, o Pablo Costa tá pedindo para falar, Pablo, eu vou pedir para você voltar
3: senão
1: a gente vai ter que interromper seu comentário direto no rádio, e aí já vai começar a monitorar aqui, e aí para quem ficar confuso de ouvir tudo isso ao mesmo tempo agora, por favor, pode tirar o fone aí, porque é o que temos para hoje. Pode ser que essas revelações aí sobre o caso Master atinjam de maneira muito mais profunda e forte outros ministros do STF. É o que nós vamos conferir, né, nos próximos capítulos desta novela. Terminou o horário eleitoral, bora lá voltar para o rádio.
4: Falando sério.
1: Voltando agora para o rádio, voltando, todo mundo junto, tamo junto e misturado, agora também no nosso bom e velho rádio. Vamos lá, Pablo Costa estava na fila para falar sobre um assunto que a gente estava comentando apenas na live da internet. Pois não, jornalista Pablo Costa.
3: Sim, para contextualizar nosso ouvinte do rádio, né, o José Luiz leu uma notícia da Matais lá no portal Metrópolis, que a síntese é o seguinte: se derrubar um, os outros vêm de arrasto, porque a declaração de suspeição,
1: do STF, né?
3: Isso, os ministros do STF, se derrubar um ministro do STF, outros iriam de arrasto ali, porque você tem conexões que levariam também a

0: suspeição de vários outros ministros por conexões em diversos graus com o Banco Master. Eu me recordo daquele clássico noventista do cinema norte-americano, do Quentin Tarantino, que é o final do Cães de Aluguel. Que é aquela treta de bandido, que todo mundo é bandido, mas eles estão num grupo lá e querem dar o tombo na mala, que no final a gente nem sabe o que é a mala, né, cara? Porque a mala, eu termino o filme, e spoiler de clássico não existe, né, rapaziada? Que não assistiu Cães de Aluguel até hoje, você tá errado, né? Porque não ter visto um filme clássico dos anos 90 hoje, aqui 2026, o errado é você. Então, assim, no final você nem sabe o que tem na mala, qual que é o tesouro da mala, porque eles abrem a mala lá e você não vê, a câmera fica de um jeito que você não saca qual que era o lance impactante. Mas chega na cena final, tem um tiroteio lá, pá, pá, pá, pá, pá, pá, pá, e morre todo mundo, entendeu? E um Zé Mané, que nem tava lá no rolê, ele fica com a mala. O Supremo Tribunal Federal hoje me aparenta isso, Zé Luiz, sabe? Tem todo mundo com tanto calcanhar de Aquiles ali, a mostra, tem tanto ali, mas você tem seu instituto, mas você fez aquilo lá, mas aquela sentença sua, PPP, papapá, e aí vai embora nisso, é o final de Cães de Aluguel.
1: Bora lá, agora são 7:27. 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Falamos direto de Pirenópolis, onde está acontecendo desde terça-feira. A gente acompanhou aqui a abertura, o 25º canto da primavera, que vai até domingo. Tem aqui a participação. Olha só, já está rolando. Com tudo isso, mexe com os dois principais lados da política no Brasil. O Wendel, disse que acabou de assinar um abaixo-assinado em apoio ao ministro André Mendonça, e diz o seguinte aqui, a chamada de apoio: se você também deseja manifestar seu apoio, assine e compartilhe. E aí ele, todo orgulhoso, falou que já fez a parte dele, e lembrando que já houve há pouco tempo atrás uma espécie de apoio parecido com esse para Alexandre de Moraes por parte de uma parte da população, um lado da população, e que hoje não apoia mais, né? É pouquíssima gente hoje que apoia incondicionalmente, digamos assim, Alexandre de Moraes. Então, será que com novas revelações que podem vir por aí, daqui um mês, dois meses, uma semana, um ano, continuará Mendonça tendo esse apoio a ponto de fazerem um abaixo-assinado? Manifestando apoio a ele, Safadi. Vamos lá, hein? Oi. Frente com Falando Sério até 8:15.
2: A gente, durante muito tempo, brincava que, né, tem gente que tem político de estimação. O que aconteceu é que agora a gente tem juiz de estimação.
3: Pois
2: olha,
3: é,
2: que beleza.
3: É o que eu tô
2: virou
3: falando, é a bagunça.
2: Uma torcida muito interessante. Mas eu acho que tudo isso só revela, quando você começa a ver essas manifestações de apoio a juízes, é a confirmação do jogo político dentro do STF. Porque o que nós estamos vendo aí são pessoas ligadas a um candidato defendendo um juiz. E é importante ressaltar que, no caso, por exemplo, das fake news, o histórico do Moraes sempre foi um pouco arbitrário enquanto juiz. E que, se você separar o caso do Moraes, você vai ter momentos em que ele agiu de forma correta, como 8 de janeiro, que ele realmente foi ali o xerifão. Nas próprias eleições, eu acho que ele tecnicamente agiu de forma correta, mas ele agiu muitas vezes de forma incorreta, principalmente nos assuntos que envolvem ele próprio. Quando você começa a reparar que o próprio a investigação das fake news surgiram a partir de ataques contra ele, e a partir de então ele começou a agir de forma autocrática para várias decisões, você percebe que o problema do Alexandre de Moraes está muito ligado aos seus, a sua bilis, ou seja, a sua necessidade de se defender. E o que a gente está começando a ver também agora, no caso do André Mendonça, é que, diferentemente, o André Mendonça é muito mais estratégico. Eu não tenho dúvida, vocês podem anotar aí, essa delação que ele acabou de fazer pro Dark Horse já está tudo planejado. Quem vai ser atingido não será o Flávio Bolsonaro. Eu tenho certeza, pode me cobrar a semana que vem aí, mas o fato dele ter dado essa andada, Pablo, parece que é para ele falar que tá agindo, que ele não tá ficando para trás, mas eu não tenho dúvidas que tem pegadinha do malandro nisso aí.
1: É, que até as eleições só seriam reveladas dessa delação premiada notícias, partes que fossem favoráveis a Flávio Bolsonaro. É isso que você acha, Safadi?
2: Não, eu acho que o Mineiro foi o cara que distribuía dinheiro. Ele começa com a pergunta: como é que foi a distribuição do dinheiro lá pro fundo que apoiou o Dark Horse? Ele vai falar: é, passei lá pro fundo, mas daí pra frente já não sei mais, porque aí o fundo pagou, não pagou, quem falou, quem não falou e tal. Ele vai falar que ele só sabe até aí, que ele não sabe exatamente o que foi que o Vorcaro combinou com o Flávio. Ele não vai falar algo que, né, ele vai ficar ali. Mas que mais? Esse que mais é que me preocupa, que no que mais vai aparecer a distribuição de dinheiro para muita gente e, na minha visão, é onde vai pegar alguns ministros do STF, é onde vai pegar parte do governo Lula, parte do Centrão, e vai botar ali um ou dois ligados ao Flávio, mas eu tenho quase certeza que essa delação não vai atingir o Flávio.
1: Bora lá, agora são 7:32. Temos aqui mais ouvintes interagindo com a gente. Por falaram em ouvintes, tem a edição das mensagens de voz pelo Fabinho, o Fábio Bortoli. Meu Deus do céu, tiraram aqui pra mim, aqui uma coisa que é fundamental. O Mourão tá lá fora. Eu preciso aqui voltar com a tela aqui, por favor. Isso, muito obrigado, Mourão.
0: José.
1: Vamos lá com os nossos... Pois não, Pablo Costa.
0: Deixa-me fazer uma pergunta para o Marcelo Safadi, né, mudando um pouco de assunto. Ele teve o privilégio de estar lá no Rio de Janeiro, que nós comentamos aqui, né, aqui durante o feriado. Teve o show do Rock in Rio, aí, histórico, do Elton John, com a abertura do Gilberto Gil, com o Péricles cantando Motown. Queria saber dele lá, que tomou chuva em loco, acompanhei pelo Instagram. Como é que foi a experiência? Foi perrengue, foi confortável, cara, foi massa, não foi, por favor.
2: É o seguinte, eu dou sorte. Eu não peguei uma gota de chuva. No dia do Elton John não choveu. Tava todo mundo de capa, mas não choveu. Deu dois pinguinhos de nada. No dia anterior, do Calvin Harris, aí teve uma chuva torrencial, mas ninguém foi embora. Tanto que as imagens do show do Calvin Harris era lotado. Enfim, eu nem sei quem é esse cara, mas parece que foi super bom. Agora, o dia do Elton John, Gilberto Gil, Vanessa da Mata, o Péricles, Roupa Nova, cara, foi absolutamente surreal. O Rock in Rio é o evento mais incrível que eu já fui até hoje. Nós saímos de metrô, pegamos BRT, chegamos sem problema nenhum lá, tudo organizado. Os banheiros estavam cheios? Sim, estavam cheios, porque não tem como, eram mais de 150 mil pessoas. Mas tinha muito banheiro. As bebidas e comidas servidas, olha, eu fiquei impressionado, Pablo, foi uma experiência maravilhosa e o Elton John realmente, ele foi sensacional. Ele era o mais novo da banda, 75 anos, o Elton John era o mais novo da banda.
1: É uma 79, banda de... né?
2: 75, parece.
0: 79.
2: Enfim, mas devia ser o mais novo, porque a banda toda de senhores velhinhos tocando tudo, fazendo um som maravilhoso, um som meio que psicodélico, de muita densidade. O Gil santificado, né? Venha a nós o vosso reino, porque o Gil virou já uma santidade. O Péricles foi a maior reinvenção de um artista. O show dele, ele tocou Motown, mas ele, cara, ele fez o show com o maior groove do evento. O show mais dançante, o Périx mandou tudo. Enfim, Roupa Nova com Guilherme Arantes. E trabalhamos, terminei lá 3 horas da manhã, escutando o Fat Boy Slim lá tocando.
3: Oh, esse é da minha época.
2: É, então foi incrível. Parabéns aí ao Medina por fazer o maior evento de música do mundo.
1: 7:35. 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
4: Bom dia, pessoal da Interativa. Pessoal, que dia que algum dos governantes, alguém vai fazer alguma coisa para os motoristas de aplicativo? Porque a taxa que a Uber 99 estão cobrando, estão ganhando, é abusiva demais. Ontem eu peguei uma corrida de R$33 que eles pagaram pra mim e cobraram R$56 do passageiro, que foi o São Judas Tadeu pro setor Marista. Agora eu acabei de fazer uma viagem do setor Pedro Ludovico pro Hospital das Clínicas, eles me pagaram R$10 e cobraram R$18 do passageiro. Eles estão ganhando muito dinheiro em cima da gente. Por que ninguém intervém pelos motoristas de aplicativo? Isso que eu não consigo entender. Bom dia a todos e muito obrigado.
1: Ó, fiz uma conta aqui, R$33 de R$58 da plataforma tá ficando com cerca de 41% nesse caso aí. No caso da corrida, que ele falou que levou R$10 e a plataforma cobrou R$18. A plataforma ficou aí com 45,5%, né? Aproximadamente. São 7:37. 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Pois não, jornalista Pop Costa.
0: Eu quero falar sobre esse assunto importante que o nosso ouvinte trouxe aí, entendeu? Falando dos aplicativos. É a lógica que eles trabalham, né, cara? Eles quebraram os táxis do mundo inteiro, certo? Oferecendo lá naquele começo aquela conversa, não, é um serviço diferenciado, o ar-condicionado tá sempre ligado, tem balinha, o cara tem que ir de terno e gravata, PPP. Era vendido como um serviço premium quando chegou. Ou seja, não era para concorrer com táxi, era para alguém que tivesse a fim de gastar um pouco mais. Eles canibalizaram, porque tem muita grana e trabalho no mundo todo, os táxis do planeta inteiro. Você quebrou táxi do planeta inteiro, agora eles extorquem dos dois lados. Estorquem você, motorista do aplicativo, e estorquem nós, usuários. O Zé Luiz colocou aí o percentual: 30%, 40%, 50%. Às vezes o cara tá pagando uma dinâmica pesada e você não tá recebendo dinâmica, você, motorista de aplicativo. Se a gente não tiver uma lei estabelecendo Pablo. A corretagem.
1: O Pablo, oi? Break news.
0: Oi.
1: Mário Frias e produtora de filme sobre Bolsonaro são alvos de busca da Polícia Federal. 49 mandados são cumpridos nesse momento em operação que apura o financiamento do filme Dark Horse. Caso está sob relatoria do ministro Flávio Dino, Pablo.
0: É, meu amigo, eu falei que cambalhotas por minuto, eu falei que são revoluções por minuto, mas só para concluir aquela questão lá dos usuários dos motores de aplicativo, temos que ter uma lei. Igual a gente tem corretagem de imóvel, não tem aquele parâmetro, aquele percentual que a gente trabalha, corretagem de fazenda, não tem lá o percentual, é uma corretagem. O aplicativo pode ganhar até 10, 15% por viagem. Essa é a diferença, o que o usuário paga e o que o motorista recebe. Porque senão é isso. Eles estão ganhando muito dos dois lados e estão um pouco se lixando para que você aí dirigindo passa e nós, usuários, passamos também.
1: Olá, voltamos aqui com o nosso Inmob direto de Piri em instantes de Piri, Pirenópolis. 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
9: 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Yeah.

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0: Voltamos com Falando Sério, penúltima parte do Falando Sério, que vai até 8h15, direto de Pirenópolis. Estamos em Piri, meus amigos, no nosso estúdio em Goiânia, Marcelo Safadi e a Patrícia Castro. E no conforto do seu lar, no seu home studio, temos o jornalista Bob Cosday. Vamos lá, atenção, atenção, breaking news. Mário Frias e produtora de filme Dark Horse sobre a vida de Jair Bolsonaro são alvos de operação. Produtora Karina Gama e o deputado Mário Frias são alvos da ação, que cumpre a ação da PF, Polícia Federal, que cumpre 49 mandados de busca e apreensão em São Paulo, Rio de Janeiro, Ceará e no Distrito Federal. Filme Dark Horse ainda não foi lançado e vai contar a história do ex-presidente Jair Bolsonaro. Inclusive, o plano, o projeto seria lançar esse filme na véspera das eleições, antes das eleições. E esse filme já deu tanto o que falar e mais propaganda negativa do que positiva, que deixar para depois, viu? Tão cedo, pelo menos antes das eleições, Pablo Costa, a gente não vai ter o lançamento do Dark Horse. Esse filme aí,
1: José Luiz,
0: em homenagem a Jair Bolsonaro.
1: Tem muita gente do mercado do cinema brasileiro falando que a estratégia era esse filme nem sair. Era, na verdade, manter um canal contínuo de arrecadação visando a manutenção de Eduardo Bolsonaro lá nos Estados Unidos. A intenção era ficar numa produção eterna. Virar igual o Chinese Democracy, sabe? Aquele disco do Guns N' Roses que ficou mais de 10 anos sendo produzido. Seria o Chinese Democracy do cinema brasileiro. Sempre ali abordando alguém, tendo uma emenda, tendo uma grana, mantendo a vida na babesca de Eduardo Bolsonaro lá no Texas. Essa é uma hipótese que se cogita. Até porque, convenhamos, quem pagaria ingresso para ver uma história de Jair Bolsonaro nesse momento é aquele que já vota em Jair Bolsonaro. O eleitor indeciso, bicho, ele não tem tempo nem para fazer a tarefa junto do filho dele, sentar ali e ver como que eu fiz tarefa. Vai ter tempo em cinema, ver o azarão, legendado ainda, ou naquele dublado, sei lá, cara, porque também é falado em inglês o filme, tem que lembrar disso. Então, assim, tem gente séria dos bastidores do cinema falando que a estratégia do filme era nunca ficar pronto, viu, José Luiz? E fecha as parênteses agora. Em relação à investigação, à busca e apreensão que o Flávio Dino detonou hoje, é aquela máxima de você, na ingenuidade, achar que vai entrar numa briga e vai só bater. O André Mendonça estava achando que ele ia só bater, entendeu? E você nunca pode se esquecer da máxima do Mike Tyson. Todo mundo tem um plano até levar um cruzado no queixo. Então, assim, você acha que vou lutar com o Mike Tyson? Ah, beleza, né? Eu vou dar uma aqui, outra ali, ele vai baixar, eu dou um cruzado aqui, não sei o quê, nocaute, ganhei. Você tá com o plano prontinho. Toma uma cruzada no queixo, você vê se o seu plano já todo vai pro espaço, já não sabe mais o que fazer. O André Mendonça tinha um plano. Parece que agora veio cruzado no queixo, vindo do Flávio Dino, de alguém que, sejamos justos, alguém sabe de algum contato de Flávio Dino com o Banco Master? Alguém sabe de alguma mensagem trocada entre Flávio Dino e Daniel Vorcaro? Até o momento a resposta é não. Não sabemos de nenhum contato. E aí, meu amigo, terceirizou. Se antes era o Xandão, que parece que tem um telhado de vidro, tem ali um pé de barra em relação a isso, aparentemente Flávio Dino não tem. Aí, meu amigo, e o Flávio Dino é outra cadeirante também. Ele é bom de briga. Ele é bom de briga, ele é bom de fala, ele é bom de microfone, ele é bom de tweet, ele sabe jogar o jogo pra mídia e não fica aquele papo de padreco, aquela falinha de padreco do André Mendonça. Ele tem outra abordagem, sabe? Então, parece que a gente tem um novo protagonista desse debate e o André Mendonça não contou com um cruzado no queixo.
0: Vamos lá, o Safadi tá na fila do Sim. programa, assim como o Brasil, tá quente. 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Olha só, meus amigos, não é fake news. Trump, em seu discurso na primeira noite da convenção do Partido Republicano em Dallas, no Texas, prometeu pagar 5 mil dólares de dividendos a cada adulto americano, caso o Partido Republicano vença a corrida eleitoral pelo Senado e pela Câmara dos Representantes. Rapaz, a coisa é muito mais séria do que a gente imagina. $5,000 são R$25.000. Imagine o presidente brasileiro anunciando isso, ó. Se a gente vencer, cada adulto brasileiro vai ter R$25.000 de dividendos. Antigamente, isso seria considerado compra de votos e por um valor absurdo, né? Daqui a pouquinho a gente comenta, porque tem coisas importantíssimas para falar aqui, que estão acontecendo aqui no Brasil, Marcelo Safadi.
2: Tem dois movimentos que são importantes a gente lembrar. Primeiro, a gente tem que lembrar que semana passada o Vorkaro esteve no gabinete do André Mendonça sem a PF.
0: Ele não teve na semana passada, não. A gente ficou sabendo. Não tinha jeito dele estar porque tá preso, né?
2: Não, mas me parece que teve aí uma oitiva aí, ó, conduzida por um juiz. Sim. Tá? Então, o Daniel Vorkaro prestou o depoimento na semana passada, mas também ao gabinete do ministro, sem a presença da PF nesse depoimento do André Mendonça. Então, nós temos aí um dado, que é um juiz sem a polícia interrogando um investigado. Ato contínuo, o André Mendonça faz esse movimento contra a PF, só que ele não esperava o seguinte. Eu fico pensando, aqueles 11 diretores da Polícia Federal que pediram demissão em solidariedade ao Andrei, como é que deve estar o clima na Polícia Federal? O André Mendonça calculou mal, porque se tem uma coisa, se tem gente que sabe de tudo nesse país, é a Polícia Federal. E já hoje é aquela coisa, 5 horas depois, já temos aí a primeira ação, Polícia Federal pede ao Dino para fazer a investigação, Dino autoriza a apreensão, e eu acho que essa semana, até terça-feira, vai acontecer muita coisa. Esse final de semana, para mim, vai ser apoteótico. A eleição deixa de ser protagonismo e o protagonismo vai ser a quantidade de ações da Polícia Federal, que vai ser, assim, uma enxurrada. Tudo aquilo que estava no plano da investigação, no tempo certo, vai por água abaixo. Todo mundo está sabendo que até terça-feira tem que botar as cartas na mesa, que é onde vai ter a decisão sobre o Moraes. Não vai ser exatamente sobre o Moraes, mas vai ser sobre o STF como um todo.
0: Vamos lá, e realmente Vorkaro foi interrogado no gabinete do ministro André Mendonça. 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
3: Como o Safa bem lembrou aqui, e só para terminar de consagrar, é a mistura aí de atribuições dos poderes, né? Houve essa oitiva, teve esse interrogatório, e a gente tá vendo aí agora os desdobramentos dele. E isso me preocupa mesmo.
0: Foi dia 27 de agosto agora, na quinta-feira da semana passada.
3: Pois é, Zé, mas é preocupante demais, porque
0: semana
3: um dos...
0: Semana passada ou anterior, né? Não sei.
3: Um dos princípios...
0: Semana anterior, tá certo.
3: Um dos princípios basilares aí da democracia é a independência dos poderes, né? E como que a gente faz com isso, com essas afirmações e com essa sequência? Como diz o Safat, como é que é? Apoteótico? O final de semana apoteótico. A gente pode esperar mais coisa vindo aí.
0: 7:55, ontem estivemos na Fazenda Babilônia, sobre o vídeo da Babilônia, já subiu, Diandra, o vídeo da Babilônia? Não, rapaz, vai ter um compilado de história muito interessante sobre o que já aconteceu lá na Fazenda Babilônia, que o Safad deve conhecer muito bem, né? Já foi uma
2: maravilhosa fazenda.
3: Eu não conheço a Babilônia.
0: Dezenas de escravos, ou até centenas de escravos, já pertenceu ao homem, que era, se chamava Engenho São Lourenço, acho que, né? E já pertenceu a São Joaquim, e já pertenceu ao homem que na época era o homem mais rico de Goiás, que era o Joaquim Alves. Daqui a pouco, nos próximos dias você vai ter esse vídeo no Instagram da Rádio Interativa FM. 7:56, Fazenda Babilônia fica a 23 quilômetros aqui de Pirenópolis. 7:56. Vamos lá, com o ouvinte gravando o número do nosso WhatsApp, 32269490.
4: Bom dia, pessoal da Interativa e ouvintes. Zé Luiz, passando aqui para fazer uma reclamação. Aqui, uma obra nas proximidades da Itambé, que tá deixando toda a Avenida Anápolis, já faz um bom tempo, congestionada já. Todos os dias a gente está convivendo com isso, com esse congestionamento, por essa obra que praticamente já está acabada, mas o pessoal não termina, não abre o espaço para a gente trafegar. Então, você passa, né, nas proximidades dessa obra e não vê ninguém trabalhando, não vê homens trabalhando, não vê nada, e essa avenida todos os dias congestionada. Obrigado.
0: Valeu, ouvinte, muitíssimo obrigado a você também. E tem mais ouvinte interagindo com a gente, mais mensagem de
5: voz. Bom dia a todos da Rádio Interativa. Yeah. Então, como que tá agora mesmo o Supremo? Se, vamos supor que agora os dois ministros ali envolvidos, os principais, né? Seja provado que estava envolvido no esquema do Banco Master. Sai esses dois ministros. E quantos ministros o próximo presidente vai poder indicar? Pô, vai ficar um pouco complicado, hein? Ganha quem ganha, vai ter um poder absoluto no Supremo.
0: Se continuar tudo como está pelas vias normais, serão dois ou três os ministros que o próximo presidente da República poderá indicar. Por falar em acidente, José. Um homem morreu após um José. Carro elétrico pegar fogo depois de bater contra um caminhão nas obras da GO020 em Goiânia, de acordo com os bombeiros. O homem chegou a ser socorrido, já inconsciente, mas não resistiu. Imagens feitas por testemunhas mostram o carro em chamas e populares tentando apagar o fogo antes da chegada dos bombeiros. Aconteceu ali esse acidente fatal nas imediações do Alphaville Flamboyant Clube na noite de ontem. Uma tragédia, um acidente trágico, muito feio. Pois não, jornalista Pablo Costa.
1: São quatro ministros que se aposentam por idade. Só que o Gilmar Mendes, ele faz os 75 anos em dezembro de 2030. Ou seja, se ele seguir ao máximo, então não teria tempo hábil para uma indicação e para uma aprovação. Mas, em tese, se sabe, se Brasília quiser, as coisas resolvem em uma tarde, né? Então, por aposentadoria por idade, sem pensar em impeachment, em renúncia, em morte, exclusivamente por idade, serão quatro vagas o próximo mandato.
0: 7:59. Patrícia?
3: Comentar essa notícia aí do acidente, Zé. A gente sabe das dificuldades de se conter um incêndio de carro elétrico. Isso foi muito veiculado, né? Logo que os veículos elétricos se popularizaram um pouco mais. E é uma preocupação das pessoas, porque eles têm uma bateria com determinados componentes específicos que ela não... quando o fogo se instala, quando a chama se instala, ela não... apaga, ela não é contida tão facilmente. Então, a depender do acidente, eu não vi fotos, né? Mas eu acho que se a vítima ficou presa entre as ferragens e o carro pegando fogo
0: mas até... Mas a vítima já teria morrido com impacto.
3: Já, sim.
0: Não estava viva.
3: Sim, já não estaria viva, mas a gente vai estar falando aí de restos mortais, de velório e tudo mais, né? Então, dessa despedida. Então, é uma preocupação do veículo elétrico que a gente precisa estudar mais e correr mais atrás de resolver.
0: A próxima geração de baterias que vem por aí para os carros elétricos promete resolver esse problema, que seriam as baterias de estado sólido. 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
0: 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Pois é, meus amigos, última parte do programa gerado direto, comandado direto do Inmob, que está em Pirenópolis, onde está acontecendo essa semana a 25ª edição do Canto da Primavera, Marcelo Safadi.
2: Então?
0: Opa, cadê o Safadi?
2: Tô aqui, tô aqui.
0: Pegou.
2: Não, nós estamos falando sobre qual assunto mesmo? Não, tá, não, eu tava chamando a Patrícia.
0: Você tava querendo falar.
3: Não, é que eu tava comendo biscoito.
2: Tava comendo biscoito.
3: E o Marcelo, falei, vem logo, vem trabalhar.
0: Minha. Tá bom, né?
3: Tá bom. Tá faltando você aqui, Zé, mas você tá bem melhor aí.
0: Ah, sim, Pirenópolis. O Marcelo Safadi é suspeito pra falar de Pirenópolis, né? Porque ele é empresário aqui da gastronomia e da hotelaria em Pirenópolis. Vamos lá. Últimas notícias aqui no Hablando en Serio de la Rádio Interativa FM. Vamos lá, daqui a pouquinho as últimas informações sobre a operação da Polícia Federal que está acontecendo neste momento em cima de endereços ligados a Mário Frias e a produtora do filme sobre Jair Bolsonaro. Bora lá, tem aqui a participação do nosso ouvinte que está dizendo trânsito no final da GO-403. Complicadíssimo. Centenas fazendo conversão gato após os trilhos do trem de ferro. Pedimos ao prefeito Sandro Mabel uma atenção especial da Sete nesse local. Atenção, Tarcísio. Alô, Sete, Secretaria de Engenharia de Trânsito. Tem mais ouvinte interagindo com a gente. Bora lá.
19: Bom dia, Zé Luiz. Bom dia, Pablo Costa. A gente fala do Supremo porque ele está bem em evidência, né? E você imagina o que acontece aqui embaixo, nas instâncias, de juízes errando, né? A gente escute só porque está no holofote. Wesley, de Aparecida de Goiânia.
0: Valeu, Wesley de Aparecida. Tem mais gente interagindo com a gente.
20: Bom dia, José Luiz. Vocês perceberam que esse ano a cigarra estão atrasada, já choveu e a cigarra não cantou ainda.
0: Ah, choveu e a cigarra não cantou? Como assim, rapaz?
1: José Luiz, a gente vai caçar a sua guenidade aí, hein? Que é isso? A gente sabe que o canto da cigarra é o prenúncio da chuva. E o que o ouvinte está falando é que, de fato, a gente está recebendo já um período chuvoso aí, de forma esquisita, no início de setembro, atípica. Sim. Perante os últimos tempos, e de fato a cigarra não cantou. Será que a cigarra também não é vítima do agrotóxico tal qual as abelhas? Será que a cigarra também já não tá na natureza em menor número, que a gente já não cante, não ouça mais o seu canto, tal qual a gente não viu tanto, o mesmo tanto de abelha que o nosso ouvinte nos lembrou ontem?
0: É, não, é assim, eu tô meio por fora porque tem 2 dias que eu tô fora de Goiânia, né, meus amigos? Então, eu tô por fora do canto da cigarra em Goiânia. Menina que sumiu após conhecer o homem no Discord é encontrada e, felizmente, viva. A adolescente de 13 anos foi encontrada em Anápolis ontem à tarde. Ela foi resgatada em um imóvel abandonado, onde era mantida trancada. Um jovem de 19 anos e não de 29, um homem de 29, como anteriormente tinha sido divulgado. Como é que é? 28, né? Foi preso no local de trabalho e autuado em flagrante pelos crimes de estupro de vulnerável e cárcere privado. E ele, inclusive, já teria alugado uma casa para onde iria levar a menina na tarde de ontem. E a polícia, Patrícia, encontrou esse cara através da tecnologia encontrou a menina e, por consequência, chegou ao criminoso através da tecnologia, das imagens, das câmeras de rua, e vão monitorando, rastreando as pessoas, se precisar, vão formando o caminho pela face das pessoas e pelas placas das motos, dos veículos. É possível ir traçando ou retraçando o caminho das pessoas, Patrícia.
3: Sim, a gente está com a tecnologia importante aqui no estado de Goiás, né? O famoso IA contra o crime, é um dispositivo e um sistema criado ali pela segurança pública e que está funcionando bastante. Isso aí é justamente isso, é reconhecimento facial, reconhecimento de placas de veículos, e a tecnologia tem ajudado bastante no combate aos crimes, até porque, Zé, muitos crimes hoje acontecem aqui na seara dos telefones e computadores. Não foi o caso dessa vítima, né? Mas acontece bastante, então a gente teve que se aperfeiçoar nisso. Eu falei esses dias que o nosso departamento lá da Polícia Científica de Informática Forense, Zé, ele se subdividiu em vários departamentos. Agora a gente tem lá a parte de extração de dados, que pega toda essa parte de celular. Nós temos lá essa parte principalmente de crimes sexuais na internet, né? E entra ali o estupro de vulneráveis, pedofilia e tudo mais. Então foi um departamento que teve que fazer suas ramificações para conseguir atender os maiores tipos de crimes, tanto físico aí quanto digitais. E esse caso é muito interessante, mais uma vez essas plataformas online, né, que pegam as pessoas mais vulneráveis, vem com aquela história da caronchinha, como diria nossos antepassados, atrai a vítima, faz esse sequestro, né, esse cárcere, como foi o caso desse cara, e acontece ali também o crime sexual. Graças a Deus a polícia, a DPCA, né, de Anápolis, atuou brilhantemente, conseguiu chegar na localização do cárcere, libertou a vítima e prendeu o suspeito, que vai seguir o trâmite agora.
0: 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Vamos lá, 8:03, último comentário, Pablo Costa.
1: José Luiz, eu desejo uma excelente quinta-feira, um bom retorno a você. Eu não consigo improvisar assim, jazz é minha praia, não, eu sou do ensaio.
0: Tem esse caso da menina de 13 anos que é importantíssimo a gente frisar o seguinte: olha só o perigo da situação. Ela achou que estava saindo para ter um sonho de amor.
3: Sim.
0: Todo adolescente já foi ou é apaixonado na vida. Não, é o cara que estava prometendo a levar para o exterior, para fora do país. E, na verdade, ela encontrou um cara que a aprisionou e a fez prisioneira. Então, assim, olha o perigo que pode chegar para as nossas crianças, para os nossos jovens e adolescentes através da internet. Nesse caso, foi através do Discord. Muito obrigado, Marcelo Safadi. Muito obrigado, Patrícia Castro.
3: Obrigada,
0: e muito obrigado,
3: Pablo quinta. Costa.
1: Ótima quinta.
0: Valeu, muito obrigado. Voltaremos agora para Goiânia amanhã. O nosso estúdio móvel vai falar direto lá do Passeio das Águas, onde está acontecendo jogou o game. Amanhã. Amanhã é sexta, rapaz. Estamos voltando para Goiânia. Amanhã falo direto do nosso estúdio às 6 horas da manhã.
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21: Bom dia, Goiânia. Bom dia, glorioso estado de Goiás. Mais um cafezinho no ar, meus biruleibes. Ai, esse programa. Que luta vorazmente contra a malícia do mundo e a pequenez do espírito. Está no ar, querido. É, malandro, mais vale entender a vida do que vivê-la às vezes, viu? Porque a incompreensão é gritante, é louca. E eu tô sozinho aqui, cara. Brinque, o DJ chegou aqui, bicho, atrasado, engarrafado, bichinho.
22: Tava não.
21: Como é que é? Tava não? Tava onde, cara? Tava aqui na rádio?
23: Resenha ali no corredor.
21: Resenha
23: grande.
21: No corredor? Tá bem, querido?
23: No mínimo, excelente.
21: Morreu Maria Preacha, vamos pra nossa enquete Pano Bianco Academia, bem no 12, bem no pique, DJ Henrique.
23: Diga, irmão.
21: Olha, enquete by André Popolin, que não estará hoje conosco, mas teremos uma mesa cheia, apinhada, lotada. Em todo caso, o que você trocaria imediatamente na sua vida se você pudesse? Emprego, carro, casa? Aí o ouvinte manda. Se for de carro, ele fala pra qual carro. Se for de casa, ele fala pra onde. Tá bom? E se for de
23: companheiro, companheira?
21: Pode ser também. Entendeu? É. Se for de emprego, pode ser, viu?
23: É.
21: O que você trocaria imediatamente na sua vida? E você diz. Pro que você trocaria, tá bom? Morreu Maria Preá? 3, 2, 2, 6, 9, 4.
23: A gente
21: 90,
23: não quer nem
21: dias.
23: Saber o porquê, a gente quer saber o que você trocaria por qual.
21: É verdade. E aí vale tudo: carro, casa, emprego, companheiro, o escambau de Madureira. Temos prêmios, tá? Temos 2 pares de ingresso pro Go Game. E tem o que também? Tem kit Bioestratos.
23: Bioestratos. Bioestratos.
21: Bioestratos com assinatura do Mago dos Cabelos. Participe conosco, manda a tua resenha que tá só no começo, querido.

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0: Jovens em Go Back, senhoras e senhores. 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Beleza. Pois não, DJ?
1: Tem frase.
0: Tem frase do dia hoje, pensamento do dia? Manda pra mim, bebê.
1: Reflita muito bem, André.
0: Por favor.
1: Tenho pena dessa geração que tá começando a viver agora. Qualquer rolê custa no mínimo 150 conto. Na nossa época, com 20 conto, a gente desaparecia 3 dias.
0: É verdade, cara. 20 conto era um rum Montila com Coca-Cola, ainda um fandango de tiragosto e Deus na causa, tá bom? Pablo Jaime, como é que você tá, querido? Bom dia.
2: Bom dia, bom dia. Salve, salve.
0: Saudade de você desse programa, cara. Você tava onde? Sumido.
2: Esqueceu de mim, cara.
1: Fazendo café.
2: Aí você, faltou você, café aqui, você me chamou,
0: é candidato?
2: Né?
0: Você é candidato a essa eleição? Não. Por isso eu esqueci de ti, Paulo. Impossível.
2: Você só tá lembrando dos vereadores, dos deputados.
0: É verdade. Deixa eu te falar um negócio, a gente tá tomando o que aqui, hein? Que cafezinho.
2: Esse é um cafezinho que eu trouxe agora da viagem de uma empresa parceira.
0: Só tá quente, me queimou todo aqui. Mas fala,
2: É o do sul de Minas, região vulcânica do sul de Minas.
0: Vulcânica? Eu senti um retrogosto aqui de lava vulcânica.
2: E aí, ó.
0: Muito bom, viu?
3: É o mesmo que eu tomei.
2: Você queimou a língua aí.
0: Olha, conosco também, Chad Khalid, CEO da Opti Internet. Internet feita em Goiás, viu, bicho? Como é que você tá, Chad? Tudo bem, cara?
3: Eu tô bem demais, cara. E você, como é que tá?
0: Eu tô ótimo. Você é outra luta pra trazer nesse programa, né, bicho?
3: Cara, me perdoa. Eu prometo ser mais presente, hein?
0: Por favor, viu?
1: Você tá bem, cara? Depois de hoje, só ano que vem.
3: Só ano que vem. No próximo Go Games, a gente volta.
0: Quem te acompanha no Instagram sabe, todo dia você tá num troço diferente desse planeta redondo e azul, né?
3: Exato, cara. Graças a Deus. A gente trabalha muito aí. Enfim, muita coisa rolando ao mesmo tempo, mas...
0: É verdade.
3: Sempre garantindo a qualidade da internet da galera.
0: Tá bom. Felipeira, como é que
4: você
0: tá, bicho?
4: Bom dia, ouvintes. Prazer estar aqui hoje com vocês novamente.
0: Prazer.
4: Semana passada eu não pude vir.
0: Compromissos.
4: Compromissos,
1: sua falta.
0: A vida, né?
2: Aqui estão foi nada em casa, não, né? Nenhuma reforma.
4: Não foi falta de... Não,
0: mas foi trabalho?
4: Foi trabalho.
0: Foi trabalho, né?
3: Pela cara, não sei.
0: É, não sei. Mas vale a pena, cara, a gente trabalhar tanto assim? Eu não sei, viu? Você tá compensando tanto trabalhar de manhã, tarde, noite, madrugada, que nem um obsessivo louco fanático.
4: O meu sonho é comprar uma chácara e criar galinha bem longe da cidade.
0: É o sonho de todos nós, né?
4: Tá certo. Dá vontade? Toda semana dá vontade de fazer isso.
0: Eu tô com saudade.
2: Porque galinha.
0: É importante.
4: É mais fácil de trabalhar, né?
3: Cada um com a sua para, né?
0: Tinha as galinhas lá, elas mesmo fazem o serviço, né? Come a porcaria do milho e põe o ovo. Acabou, não tem problema.
4: Eu mesmo cuido da ração, do remédio. Não precisa de gente, não.
0: Claro. Qualquer coisa a gente contrata um caseiro também só pra ficar abundando o dia inteiro.
4: Não, contratar, aí é dor de cabeça.
0: É complicado, né? Complicado. Tá bom. E olha, conosco também CG, organizador do projeto Parque Cultural, que acontece dia 19 e 20 de setembro no Jardim Botânico. Como é que você tá, bicho?
5: Bom dia, André. Bom dia, Henrique. Pessoal aqui junto com a gente. Um salve a todos.
0: A gente se conhece da onde, hein, cara?
5: Cara, acho que lá da Oficina Grill ou aqui da rádio, penso eu.
0: São os dois locais que eu mais frequento no estado, então tá bom, né?
4: Sergei tá na oficina também toda semana.
0: Toda semana, então deve ser da oficina. Deve ser.
5: Parceiro de longa data.
4: Desde quando abriu?
1: Eu não vou falar nada, né, Sergei? Porque é a nossa história, né?
5: O Henrique é parceiro do draft, né? Não pode falar muito, não revela a idade.
1: É, não.
5: E o Filipão é parceiro da oficina.
0: Você nunca, na oficina, você nunca pegou uma garrafa de Brahma pra me agredir, não, né?
5: Não, não.
0: Então não é você.
4: Tô tentando lembrar, descobrir quem que foi, né?
1: Você podia ter puxado nas câmeras lá, com certeza, viu?
0: Não faz isso, não. Faz isso, não, que a história é cabulosa,
1: mano. O André vem, para tudo, para garrafa, tudo. Para tudo.
0: É verdade, não, mas vamos contar, senão que é feio, a história é feia, tá bom? Olha, a nossa enquete Pano Bianco, Academia de hoje, senhoras e senhores, seguinte, se você pudesse trocar imediatamente na sua vida de alguma coisa, de emprego, de carro, de casa, você trocaria o quê, tá bom? Manda aí pra gente e você fala. Né? Que carro você trocaria, ou casa, que bairro você mudaria?
1: Que você quisesse mudar na sua vida, trocar. A gente não quer saber o motivo, quer saber o que você trocaria.
0: Boa.
1: Entendeu? Ó, seguinte, só pra no susto, um ouvinte.
0: Manda.
6: Bom dia, cafezeiros.
0: Fala, querida.
6: Gente, eu trocaria a minha conta bancária. Assim, pela conta bancária de qualquer um que recebeu um Pix aí do Vorcaro, né? Que ele tá bondoso esses últimos dias.
0: Com saudade, Vorcarinho. Vem cá, você tinha um contato Vorcaro, não, Jade? Chegou a...
3: Não, não, né? Tinha, cara, não tinha.
0: Que loucura, né, bicho?
3: E eu não tinha de verdade, tá? Não sou igual aqueles, né, que não tinha e de repente tem. Tem, né? Infelizmente eu não tinha.
0: Tá certo. Vem cá, Jade, se você tivesse mudar de casa, você tá morando em Goiânia?
3: Morando em Umas.
0: E Umas?
3: Fiz.
0: Gosta de morar em Umas?
3: Gosto, cara. Interiorzinho é muito bom.
0: É, mas se pudesse mudar de casa, de Umas pra outra cidade, você iria pra onde, bicho?
3: Cara, provavelmente Miami.
0: Miami?
3: É.
0: Miami é gostosinho?
3: É gostosinho demais.
0: Parece o quê? Você tomarista com praia e pessoa seminua? Seria isso? Idola?
3: Ah, acho que a sua definição foi perfeita. E melhor impossível.
1: Muitos.
0: E vai
1: muitos.
0: Pra Miami e não fala inglês, né, cara? Fica falando português.
1: Mas não precisa.
0: Espanhol,
3: não precisa.
0: Né?
3: Não precisa. Lá não precisa, ali, ladozinho de Fort Lauderdale. Ali é de boa aça.
1: Ele ia conhecer as chicas?
3: Não, casinha no lago.
0: Eu iria pro Texas pra meter uma submetralhadora e um Impala turbo.
3: Aí é do caralho.
0: Aí eu viveria a vida intensamente, tá bom?
1: Paulo Jaime. Rapaz, agora ele abriu um precedente, né? Eu vou mudar. Eu mudaria daqui pra Gramado. Né?
0: Gramado?
1: De... Ah, é. Meu sonho de consumo.
0: Fazer o quê, querido? Tomar chocolate quente e ver arquitetura alemã? Que porcaria.
1: O restinho de vida, né? Curtir lá. Pelo menos é um lugar frio, né? Eu odeio calor, então não dá. Né?
0: Tá certo. Eu te levo. Vamos dar um rolê em Gramado, gente? A gente vai estar planejando um rolê em dezembro, né?
1: É. Assistiu o Lionel Rich. O Felipe vai estar trocando fralda.
0: Ai, meu Deus. Nasce quando, hein, Felipe?
1: Janeiro. Não pode, não dá pra viajar.
0: Já tem previsão da semana de janeiro?
4: Já, mais ou menos dia 20.
0: Vai nascer Capricórnio, parabéns, viu?
4: É Capricórnio?
0: É Capricórnio, até o dia 18, 19, alguma coisa assim. Eu sou dia 15 de janeiro.
4: Como que é aí? Capricórnio é como...
0: Ah, rapaz, só pra você ter ideia, é o signo de Jesus Cristo, então fique tranquilo, vai dar tudo certo. Tá certo?
4: Morreu Maria Preá.
0: Olha, sigam participando conosco, a gente tem par de ingressos pro Go Game e a gente também tem o kit Bioestratos Biuse. Assinatura do Mago dos Cabelos, esse programa é Azirig, não para, Cridex. Próximo bloco é só moral, tá?
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0: David Guetta and Sia, Titanium, aqui no cafezinho. 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O Pablo Jaime, meu querido Pablo Jaime, a nossa enquete Pano Bianco de hoje é: o que você trocaria na sua vida de carro, de emprego, de relacionamento, sei lá, de casa.
1: Pablo Jaime, você trocaria o café por um suco?
2: Não.
0: Jamais, né?
2: Pablo Jaime. Poderia fazer o seguinte, fazer um teste de colocar o café no suco. Café com suco de laranja fica uma delícia.
1: É mesmo? Depois eu quero experimentar. Agora eu fiquei curioso.
2: Chama, tem o cold laranja feito com suco de laranja cold brew ou express laranja, que é bem gostoso.
0: Mas Pableira, só a título de curiosidade, bebidas que a gente pode misturar com café, o clássico, o óbvio, lulante, não é? Leite e tal, conhaque também tem.
2: Conhaque,
0: um. Que mais?
1: Já tomei com isso.
2: Whisky.
0: Tem com cerveja, não?
2: Com cerveja dá pra fazer. Vamos testar?
0: Não, cerveja.
2: Eu acho que com uma IPA vai combinar, hein? Tem uma a cerveja feita com café, né?
1: Então, de repente, se você colocar mais café, quem sabe, né?
2: Aí, ó. Cara, e falar, aí fica um café com cerveja, não uma cerveja com café, né?
1: Justo.
0: E por falar em bebida mutante, ontem eu meti uma vitamina Lacerda.
1: Somos dois.
2: Tinha amendoim?
1: Aí eu mandei a foto.
2: Tinha amendoim?
1: Lógico, é a moda, né?
0: A moda.
2: É boa.
0: Rapaz do
2: céu. Mas você usou amendoim ou você usou paçoca?
0: Eu não sei, eu falei, põe o que você quiser aí, mano.
1: Você chega lá e pede a moda. Pronto. Cara, aí eu mandei, mando a foto pro André. O André falou, eu estava aí até agora há pouco.
0: Aquilo é uma refeição, né, bicho?
2: É.
0: Todo mundo aqui fã de vitamina Lacerda, né?
1: Até casca de ovo, né? Você sabia?
0: Tem isso?
1: É.
0: Ou casca de ovo boa da mulher, não vai, né?
3: Vai. O cara mexe com galinha, sabe tudo.
0: É verdade.
1: Vai cerveja caracu, não vai?
0: Não, não vai, né?
1: Não, tem uns tipos de vitamina lá. A moda não vai isso tudo, não. A não moda vai, é mais. Né? Não vai.
0: Nem mas tem umas que vão.
1: Coisa deliciosa.
2: A moda é aquela cor de beterraba, né?
1: Isso.
2: Classic.
0: Olha, muito ouvinte participando. Vamos dar moral pra esse povo aí no 12. Temos dois pares para o Go Game, tá legal? E temos também Kit Biostratos, Biuso, DJ Henrique Amaral. Toca esse povo aí pro obsequio.
4: Fala, galera do cafezinho, beleza? Luiz Dalti. Eu trocaria o meu paladar com o André Rodrigues. Eu passaria a fumar 4 maços de
0: Malboro.
4: Só pra ver, falando bem de pamonha.
0: Tá bom, obrigado. Quem disse que eu fumo esse tanto aí? Quem disse que eu fumo pra começo de história, né? O pessoal não tem respeito nenhum, né?
1: Pela realmente nossa você não fuma, você come com farinha, é diferente.
0: Não, vou parar.
1: Estamos aqui há quanto? 4 anos já? Com um cafezinho? Sei lá, três anos.
2: Ó, o Pix de Milim se parar.
1: Desde o primeiro programa, ele fala, eu vou parar.
0: Milim?
2: Milim.
0: Não, tá barato. Não, eu prefiro continuar me matando. Não, brincadeira. Mas deixa eu te falar um negócio. Não, vou parar. As pessoas não acreditam na minha força não de
1: vai,
0: vontade.
1: Não
0: vou parar.
1: Não. Lembra que a veinha? Não,
0: vou. Virada não do ano eu paro.
2: Você vai pra Miami comigo se você parar de fumar. Pronto.
0: É?
2: Vamos?
0: Vou tentar parar de fumar. Não, tá bom. Vamos ver. Olha, mais ouvinte. Manda bala, beijo.
5: Bom dia, André. Caba da Peste. Fala, bom dia, DJ.
1: É nóis.
5: Bom dia, galera do cafezinho. William aqui, motorista de aplicativo. Uai, hoje eu trocaria a merda da minha ex-mulher
0: pela
5: minha mãe. Queria ter minha mãe de volta aqui, que eu já não tenho mais.
0: O cara trocaria ex pela mãe, tá bom, então. Freud te agradece e manda um forte abraço pra você, tá bom, meu Ed Piano querido, mais ouvinte.
6: Bom dia, cafezeiros lindos. Aqui é a Camila Ferreira falando. Então, eu mudaria essa vida preguiçosa e sedentária, sem vergonha que eu tenho, pra ser uma pessoa mais saudável. E incluiria pelo menos uma horinha do meu dia na academia. Porque isso é uma coisa que eu detesto.
1: Somos dois.
0: Valeu, querido.
1: Oxa, pega a senha.
0: Você tá mexendo ainda com box de crossfit, querido?
2: Cara, ainda tem um box de crossfit lá em umas. Lá em crossfit.
0: É tá mesmo? É. E tá firme e forte lá.
2: Firme e forte, graças a Deus. Mesmo. Bombando e voando. Inclusive, bora treinar crossfit. Vamos pra lá.
0: Cara, eu passei uma vida defenestrando crossfit, aí tô namorando uma crossfiteira e tenho que reconhecer aqui que é o grande esporte do século XXI. Tem coisa mais extraordinária que
1: crossfit. Que a mulher não faz.
2: Que garoto sábio.
0: Mas não
2: que
0: é,
2: garoto
0: bicho.
2: Sábio.
1: Aí o crossfit é esporte agora. Natação não é, não.
0: Crossfit tem que ser esporte. Não, natação não é porque um boto nada melhor do que um ser humano, então qualquer esporte que um animal faça melhor que um ser humano não é esporte. Agora, crossfit é esporte.
1: Beach tennis também não.
2: É, um boi carrega mais peso.
1: Agora o seu jeito olhando pra ele. Beach tênis, falou da praia.
0: Você é do beach tênis, ou seja?
1: Não, na verdade eu sou do tênis, cara. Aí comecei a jogar beach tênis, mas onde eu jogo
0: esporte,
1: lá no ponto aí.
0: Esporte, pratica qual?
1: Esporte.
0: Não, tênis não é esporte.
2: Que isso,
1: cara. E eu claro, nasci assim é. Como o Felipe claro. Renato também.
2: Claro, claro que é.
0: Então tênis, essa é outra teoria que eu tenho, que o esporte que tem uma rede separando os jogadores da agressão não é esporte.
1: É igual o hipismo. O hipismo também, o André totalmente contra.
0: Não, é esporte,
1: contra.
0: Mas o atleta é o cavalo. É, o cara é o que cavalo. Fica em cima atrapalhando, né, bicho? Tá medalha certo. Tem que ser pro cavalo, né? Tem esse detalhe aí, tá bom?
1: Último áudio, vai. Bala.
7: Bom dia, quem tá falando é o Leonardo. Uma troca que eu acho que seria satisfatória seria a minha atual situação financeira pela atual situação financeira desses políticos aqui tá do nosso país.
0: Tá certo, só olha em quem tu vota. É essa atenção que a
2: gente tem. A indignação ali no permeando aqui no tom de voz.
0: Vamos escolher.
2: Ô, Andrezê, o Pupulino veio nessa enquete, eu acho que você falou pra ele antes, né? Mas eu trocaria minha casa com a do Pupulino lá em Trancoso.
0: O Pupulino tem um terreno em Trancoso, né?
2: Pois é.
0: Eu já tentei fazer jogo aí com um lote lá em Trindade.
2: Ele não rolou,
0: ele não?
2: Não,
0: não.
2: Pois
0: impressionante.
2: É. O Pupulinho, ajuda aí, ó.
1: Eu também, né, André? O que você tem pra oferecer pra ele? Um lote em Trindade. Ele tem um lote em Trancoso. Eu acho que não é um bom negócio, né?
0: Um lote em Trindade e mais 8 parcelas de 5.500 no pré-datado. Ô Pableira, deixa eu te falar um negócio. Que carro você trocaria? Você tá feliz com o seu carro?
2: Ah, a gente sempre trocaria de carro, né? Qual sempre tem carro? Um carro melhor. Hoje eu tenho um Nivus.
0: Nivus é o quê?
2: Da Volkswagen.
0: Da Volkswagen?
2: É.
0: É o quê? Sedã? É hatch?
2: É um hatch, sedã, não sei falar qual que é.
3: É hatch, hatch.
0: É hatch, né?
2: Hatch, hatch com cara de SUV.
1: Isso.
0: E você trocaria para que carro, hein?
2: Eu iria para um BYD Song aí, se a BYD quiser me dar
0: obrigado,
2: uma
0: viu?
2: Promoção aí de desconto aí, ó.
0: Olha, bajulou nosso patrocinador, tem salva de palmas nesse programa. Por favor, salva de palmas.
2: Nossa, tá a BYD aí, ó.
3: Já pega dois
1: TP. O Thiago Brava ganhou do Alexandre Baldi, né? Ganhou um carro elétrico.
2: Quem ganhou?
1: O Thiago Brava. Você pode ganhar também, só ligar pro Baldi.
2: Quem que é Thiago Brava?
3: Vê com o Baldi, dois Nivus e dois BYD só, porque minha namorada tá louca pra trocar também. E ela tem o Nivus também, coincidentemente.
2: Aí, ó.
0: Tá vendo? Olha, senhores, morreu Maria Preá, sigam participando conosco. O próximo bloco é prêmio, é birulagem, é um escambau de Madureira, meus filhos.
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1: Exatamente, terceiro ano, né? Foi o primeiro ano com a Internet Ultra, que faz parte do grupo, e os últimos dois agora com a marca da Opti mesmo.
0: Ô cara, como é que é ter uma empresa de internet? Porque a tua empresa é sobretudo Goiás, não
1: é? É.
0: Já saiu pra fora de Goiás,
1: estamos em Goiás só. Ano passado a gente realizou um M&A e agora estamos atendendo Palmas, Tocantins. Oh,
0: legal. E como é que é concorrer com as grandes, hein, Bichon?
1: Cara, acho que isso é um formato bem diferente, a grande, né? A grande é aquela empresa um pouco mais fria, um pouco mais distante. Uhum. É um negócio um pouco maior, o elefante branco. E eu acho que o provedor regional tem exatamente essa abordagem de estar perto, de estar próximo, de um atendimento diferenciado. Acho que produto por produto hoje, cara, tudo é fibra teoricamente e não existe tanta distinção. Mas como você cuida do cliente, como você trata, como você se comunica com ele, o cuidado, a atenção em posicionar o roteador, é garantir o entendimento, saber a deficiência, a dificuldade e ajudar o cara a conseguir alcançar o objetivo dele com a solução de internet acho que é o primordial e a grande diferença do local.
2: Sem falar que com certeza vai estar atendendo o nosso stand lá no Go Game, né? Fujioka Interativa.
1: Com toda certeza, tamo lá.
2: Internet exclusiva.
0: A Opti já está usando o veículo, ainda está usando, já usou, vai usar o veículo Uno com escada em cima.
1: Rapaz, Uno, esse aí esquece. Esse aí não tem pra ninguém.
2: Foi a época.
1: Não
2: agora
1: tem
2: é Ferrari.
1: Não tem Ferrari que bate.
0: Você põe uma escada, o negócio fica turbo, né?
1: Um ninho quadrado com escada.
2: Duas
1: é de 0 a 100
2: branco.
1: Em 2,2 segundos.
2: É. Puxa Hilux da tolada.
0: Impressionante. Olha, parabéns pelo sucesso da Opti, mas sobretudo pela coragem, meu irmão. Porque você montar a empresa de internet e concorrer com os grandes players, né? É fogo na jaqueira, meu irmão. E a Opti com muito sucesso aí. Tá legal?
1: Boa, olha, obrigado.
0: 3229490, a nossa enquete Pano Bianco Academia, ladies and gentlemen. Se você pudesse trocar de emprego, de casa, do escambau de Madureira, você trocaria o quê? Como? Pra onde? Tá bom? Fala aqui conosco, bicho.
3: Bom dia a todos da Interativa. Bom dia, André Rodrigues, aquele de Minas de Goiânia.
0: Fala, Luiz.
3: Eu, se eu pudesse trocar alguma coisa, eu trocaria aquele congresso.
0: Trocaria o congresso, Cris? Você vota aí no dia 4. Então escolhe bem o teu voto. Saúde e bom caminho pra ti, tá bom? Mais ouvinte.
4: Bom dia, André Rodrigues. Bom dia, Jay. Bom dia, convidados. E bom dia, Interativers. Eu trocaria a mulher, André Rodrigues. Simples assim. Só espero que ela não ouça. E que ninguém também fuxique pra ela que eu falo, que eu mandei esse áudio, né?
0: Não, eu, se eu tivesse WhatsApp dela, eu encaminharia isso agora, tá
2: com
0: bom?
2: Com certeza a casa caiu pra você, viu?
0: Mas não tenha dúvida disso.
2: Vai
0: tá
2: ter
0: legal?
2: Que se explicar.
0: Pois viu? Não, Chad.
1: André, meu marketing puxou a orelha aqui, preciso te comentar, cara.
0: Manda.
1: Maluquice. Falaram que lá no nosso stand vai ter uma ativação especial com o chapéu seletor do Harry Potter. Onde pois você sim. Vai colocar o chapéu e, de acordo com a sua aura, ele vai determinar o brinde. Não sei se você viu no meu Instagram, ontem eu coloquei. Ele me presenteou com 12 parcelas de R$1.000.
0: Aí sim,
1: é. É maravilhoso, incrível.
0: É a mágica do Harry Potter.
1: É a mágica do Harry Potter. Então vai ter o nosso stand lá. Espero que a galera visite e aproveite. A gente.
2: Você vai ter que pagar bastante. 12 parcelas de R$1.000?
1: É, o chapéu me deu, né? Mas eu vou ter que dar o cano nesse presente aí, infelizmente. Vou ter que negar.
2: Do jeito que eu tô, a fase que eu tô, se colocar, vai ser 12 parcelas pra eu pagar.
1: O meu era pra
2: ele pagar.
1: Também.
2: Pra ele pagar.
1: Ah, pra pagar? Não era crédito, não.
2: Ah, não era crédito, não era débito.
1: Exatamente, foi débito
2: então,
1: ontem.
2: Então tá bom.
1: Pix recorrente.
2: Tamo junto.
0: Querido Harry Potter, hein, cara?
1: Opa, tá, vamos ver.
0: Tá com a franquia do Subway aqui agora no Jardim América, o Harry Potter, quando não faz Uber nas horas vagas. Ele que é filho de Yansan com Xangô, hein? Tamo junto, Harry Potter. Cara, muito ouvinte participando por texto aqui, como por exemplo o Fábio, que diz, querido Fábio, né? Bom, cafezeiros, eu trocaria qualquer coisa por um retorno do cabra da peste. Essa política tá matando ele. Retorno de quê, cara? Eu tô aqui todo dia, sem
2: não,
0: atrasar.
2: Mas você tá só o cumprindo. Pó, né?
0: Não.
2: Você tá só o pó.
0: É a vida.
2: Só o espírito presente.
0: É. Não, tem hora que não. A gente tem que meter o Uno com a escada em cima na vida e ir pra cima, né, querido?
2: Sim, mas vai passar. Os transtornos passam os benefícios.
0: Lei de Nelson Ned, né?
2: Não, e Zezende.
0: Não, tudo passa, tudo passará, né?
2: Ah, tá bom. Tá, vamos lá. Essa aí é boa pra você também. Tá,
0: ouvinte fala, bom dia, galera do cafezinho. Respondendo a enquete de hoje, o que eu trocaria seria minha moto. Hoje eu tô vivendo o dilema do DJ, ela não quer voltar pra casa, mais de um mês que mora no mecânico. Tá bom, querido. Saúde e bom caminho pra ti, tá legal? Meu microfone tá dando ziriga?
2: Tá
0: Você me irrita tanto que dá um negócio. Olha, pelo amor de Deus, esse negócio, eu vou empatar. Tá bom, põe áudio. Não, aí.
2: Vai lá, ouvinte.
5: Fala, galerinha da Rádio Interativa. Fala, seus loucos do cafezinho. Bom, a troca que eu faria, que eu acho que seria justa, é trocar meu atual saldo bancário, minhas atuais dívidas, meus boletos, pelo saldo bancário do Borcado.
0: Tá certo, mais uma citação aí, o Daniel Borcari. Eu tô esperando o documentário. Alguém tem que fazer o documentário, o filme desse cara, porque urge, né? É uma coisa. É o maior escândalo político e financeiro da história do Brasil, rapaz.
1: É, cara.
0: O cara que paga 11 pila pra Coldplay tocar pra amante número 4.
2: Cara, é jogar família, muito, né? Dinheiro fora, hein? É. Poderia ser qualquer banda, mas o Coldplay não dá, né?
1: E só ter 4 amantes na atual economia já tá inflacionado, né? Imagina ainda Coldplay.
0: Não, 4 amantes. 18 senadores, 3 ministros supremos. Então realmente é um negócio que a gente tem que valorizar. Tá bom, mais ouvinte. Ouvinte no ar, bicho.
6: Vai. Bom dia, galera do cafezinho, bom dia, Rádio Interativa. Bom dia, ouvintes. Cara, eu trocaria de cidade e começaria tudo de novo, se eu não tivesse feito isso já.
0: Ou seja, meu querido, se você tivesse trocado de cidade, seria pra onde? Essa indagação do ouvinte é legal, hein?
2: Eu acho que eu moraria no Rio de Janeiro, mas teria que cuidar da segurança lá antes de mudar pra lá, né?
0: Tem isso, né?
2: Pensei que ele ia falar assim, não, moraria no Rio de Janeiro, seria dono de uma boca, mas tudo bem.
0: Não, mas é a cidade mais bonita do Brasil.
2: Ah, concordo, é linda, comigo? Né? A mais bonita do mundo,
0: e a segunda cidade mais bonita do Brasil é o Rio de Janeiro nublado.
2: Isso, não é?
0: Frase do grande Rui Castro, tem esse detalhe aí. Tá legal?
1: Pode. E Natal ficou aonde nessa?
0: Natal é a terceira cidade mais bonita do Brasil, no Rio Grande do Norte. Já foram? Foi lá, já?
7: Não,
0: é
7: a quarta.
0: A quarta é Aparecida de Goiânia.
7: Nossa, tá bom, nem Goiânia?
0: Não.
2: Por favor, retire.
1: E Trindade?
0: Não, Trindade é a 29ª. Ah, segundo meu ranking aqui, tá bom? Ó, deixa eu me despedir do Chad, que ele tem que ir, tem compromisso. Chad, saúde, bom caminho.
1: Tá? Obrigado, meu. Prazer estar aqui com vocês de novo. E prometo voltar, tá?
0: Por favor, viu?
1: Prometo voltar.
7: Ano que vem.
0: É, tamo junto, querido. Esse programa não para. Sigo participando conosco. O próximo bloco é Moral. É os Gabalho Madureira, galera. Não sei o que é lá, bicho. What you say?
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0: Alex Warren, senhoras e senhores, tá bom, bicho? Muito ouvinte participando, a Ziriga não para, a porta do estúdio aberta. O que
1: André, eu posso...
0: Posso
1: fazer uma troca aqui do, da enquete?
0: Manda bala, o que que manda?
1: Eu queria trocar o cocô do cachorro que eu pisei lá embaixo pra ele estar tá dentro da calça da pessoa que deixou o cachorro
0: não
1: cagar
0: lá
1: e não limpou.
0: Sabe por quê? Porque isso é sorte.
1: Ah, é?
0: Falando sério, cara. Quando você pisa em popô, é sorte.
2: Eu foi na calçada da esquerda?
1: Então
2: você pisou, quase que eu pisei. Eu vi lá, nossa, alguém pisou.
1: Não, eu vi assim, tinha várias pisadas na calçada todinha. A calçada toda. Ninguém, o pessoal não cata mais.
0: E aqui conosco, ele que não pisou em popô de cachorro, mas tá muito garboso e elegante. Ícaro do Mamas Burger, como é que você tá, bicho? Tudo tranquilo?
3: Tudo tranquilo, tô gordo no momento, mas tá tudo bem. Tira.
0: Isso aí são seus olhos. Ô Ícaro, vem cá, tu mexe com o carro antigo, é, bicho?
3: Cara, eu mexo com carro antigo, já tem uns 21 para 22 anos.
0: Problema, né? Só problema, né?
3: Cara, depende, né? Porque tem gente que gosta de dores, de certos sofrimentos.
0: É claro. Deixa eu te falar um negócio.
3: São carros antigos. Carros antigos têm uma energia diferente.
0: Deixa eu te falar, mas qual é o carro da tua vida, hein? Você que é especialista
3: Maverick.
0: No bagulho.
3: Maverick.
0: Ford aquilo Maverick. É um carro, né?
3: Sim, aquilo é um carro. Aquilo é um carro. Hoje, infelizmente, o que nós temos aí são...
2: veículos.
0: Passa o microfone um pouquinho. Passa o microfone um pouquinho pra você, ô Ícaro. Mas, cara, eu tenho a impressão, Ícaro... Tá ótimo. Eu tenho a impressão que o primeiro contato com extraterrestres e a nossa civilização, eles vão chegar de Maverick. Os Maverick cheios de luz girando, assim, lá.
3: Olha, eu já tive contato com alienígenas, mas não teve nenhum Maverick, no caso. Mas tinha um F-250 preta.
0: Não, você tá tirando onda ou você teve mesmo?
3: Não, é sério.
0: Jura?
3: Juro.
0: Onde?
3: Juro, minha esposa tá vendo agora o programa e ela sabe disso.
0: É mesmo?
3: Indo pra Pirinópolis, tem uma ponte, um viaduto que você pega por baixo em Anápolis pra você ir pra Pirinópolis.
0: Sim.
3: Eu passei o viaduto, não entrei pra direita. Quando foi lá na frente, um F-250 escrito Viúva Negra. Escuta essa. Eu vi F-250, tinha que pegar o retorno. Aí não peguei o retorno. Fui pegar o segundo. A hora que eu voltei, eu desapareci, apareci no outro lado.
0: Que
3: dirigi antes do viaduto. Mas, não tô brincando, não. Pode parecer loucura. Pode, mas em outro momento eu te conto a história toda. Aí você vai.
0: Não, mas loucura. Eu acredito na sua palavra, irmão. Acabei
3: mas
0: de conhecer,
3: mas
0: já acredito, viu?
3: Era F-250 preta.
0: Tá certo.
3: A gasolina. Não era diesel.
0: Tá certo. Contato
1: imediato.
0: Contato imediato de segundo grau, hein, bicho?
1: Como que você começou a mexer com o carro velho? Sua vida tava muito boa, né? Sem problema nenhum.
3: Eu precisava de um carro, porque eu andava só de bike. E aí, que carro que é legal?
0: Isso é um bom motivo pra mexer com carro velho, né? Você anda de bike, já
3: na verdade, eu queria comprar uma joguinha verde, aquela joguinha dois tempos.
0: Que é isso?
3: Você lembra da joguinha, né,
2: pai?
3: O Pablo andava isso. De joguinha.
0: É moto isso?
2: É moto. É a antiga bicicleta elétrica, só que a gasolina.
3: Respeita a joga.
0: Então não é moto, é um bicicleta.
3: 50 cilindrada, dois tempos, loucura. Só que aí o pai do amigo meu falou, não, compra um Fusca. Moto é problema. É perigoso.
0: Fusca é a solução, moto é o que é o problema. Fusca meu Deus, é a solução da vida.
3: Aí eu comecei a olhar Fusca, mas aí não empolgou, não. Fui pro Opala bacana, mas aí comprei uma Verinha.
0: Tá certo.
3: Aí tudo mudou.
0: E aí começou a jornada, né? Tá bom. Olha, ouvinte no ar, manda bala DJ.
4: Bom dia, pessoal do cafezinho. Eu trocaria a minha inteligência pela do André. André, você tem uma memória de elefante, viu? E eu não lembro nem o que eu comi ontem.
0: Ô, querido, obrigado, mas eu trocaria a minha vida pela sua tranquilamente, viu? Mas não tenha dúvida disso. Em todo caso, um forte abraço, bicho. Mais ouvinte.
5: Fala, cafezinho, bom dia, André DJ, galera. Gente, urgentemente, eu queria trocar de memória, ter uma boa, porque a minha tá horrível.
0: Valeu, mais um ouvinte aí com Alzheimer, hein? Um forte abraço, querido. Olha,
2: bom dia.
0: Preparou. Agora lotou de ouvinte aqui, mandando foto de jogue, mano. Pelo amor de Deus, que moto feia, hein, bichão? Parece um aspirador de pó. Com um motor a combustão. Que
6: os caras estão envenenando, ela anda mais que uma...
2: Cara, eu tinha uma joguinha com som.
0: Um som?
2: A gente rodava vários
6: mas pro seu tamanho,
2: eventos de moto.
6: A parecia uma 750, né?
0: Parece uma Honda Bis com harmonização facial, não parece? É muito, muito, muito trash, né? Mas legal o jogo, gostei.
6: Muito crazy.
0: Trash, porém gostei, tá bom? Mais ouvinte.
7: Bom dia, eu gostaria de mudar para uma outra cidade. Salvador, em frente àquelas praias.
2: Mas com essa voz aí.
0: Não,
2: ele não tem que morar na praia.
0: Não, mas com essa voz aí de solteiro politano, ele tá na vibe de Salvador já, viu, querido? Tamo junto, um forte abraço. Agora, eu já fui a muitas cidades na minha vida, mas nenhuma com energia de Salvador. E eu não tô dizendo que é boa ou ruim, não. Tô dizendo que é diferente aqui, ó. A energia da cidade. Primeiro que tem uma carga histórica muito forte. Foi o primeiro Brasil, é. Salvador foi o primeiro Brasil, a primeira capital, né? Salvador é diferenciada, tá legal? E olha, e CGI, organizador do projeto Parque Cultural, dia 19 e 20 de setembro. Fala um pouquinho do projeto pra gente, como vai ser, de que forma. Eu sei que o Mistejinho vai estar lá, né?
6: O Parque Cultural, cara, surgiu de a gente querer ocupar espaços públicos, né? A gente escuta falar muito do Vaca Brava, do Areião, do Parque Flamboyant, e ninguém, o Jardim Botânico aqui do nosso lado, um lugar lindo, maravilhoso. Você vai lá, pouca gente caminhando, pouca gente fazendo corrida, pouca gente fazendo piquenique. E aí surgiu a ideia de pegar, eu já tenho um projeto chamado Estrelas do Araguaia há 23 anos, inclusive a oficina aqui é patrocinador. E a gente, há 23 anos, a gente leva bandas e artistas goianos para apresentar gratuitamente nas praias, nas praças.
0: Praia de onde?
6: Todo o Vale do Araguaia, onde tem acampamento. Ah,
0: se chama de praia aqui?
6: São praias.
3: O rio seca, forma as praias.
6: E só me corrija, o patrocínio da oficina tem até copo, né?
3: Exatamente. André e Henrique ganharam os copos.
0: Eu não lembro desses copos,
3: não. Não são copos que ganhou, mas... não. São copos que eu ganhei a caixa pra distribuir nos acampamentos.
0: Boa.
3: Felipe aqui é prova. Mas aí, a ideia do Parque Cultural é o que eu faço com Estrelas do Araguaia lá no Araguaia é fazer aqui em Goiânia. E aí já estamos na quinta edição. Esse ano, sempre prestigiando as bandas goianas, Mr. Jim, Maíra, Maluê, Zabumba Beach, Sejana Verdejo. E além, os shows vão rolando o dia inteiro, com entrada gratuita.
0: Começa aqui, ó, dia 19 e 20,
3: 19 e 20, sem ser nesse fim de semana, no outro. Sábado, domingo, o dia inteiro. Começa 8, 9 da manhã, vai até 2, 3 da tarde.
0: Aqui coisa extraordinária.
3: As bandas vão tocando e vai tendo atividades esportivas, culturais. O Manacai, junto com o Sicoob e a Unimed, faz a doação de mudas, né? A Keldrin, distribuição de brindes. Então tem Clube do Livro, tem roda de capoeira, tem grupo de corrida e caminhada, tudo ao mesmo tempo agora. O pau quebra o dia inteiro, tudo de entrada livre, gratuita, é muito bacana.
0: Cara, no domingo eu vou dar um pulo lá, viu, bicho?
1: Não, e o bom é que é perto de tudo, né? É no Jardim Botânico, né?
3: Exatamente, que no Jardim Botânico.
1: O Uber tá R$10 de qualquer lugar de Goiânia, R$10 de Uber.
0: Isso, vai lá do Itatiaia pra lá pra você ver se dá R$10. Mas, cara, parabéns, viu, bicho? Eu adoro música em parque e, como você bem falou, os parques de Goiânia precisam ser ocupados, cara, para atividades culturais, etc.
3: Exatamente.
0: Foi mais triste do que um parque abandonado sem ninguém.
3: O setor,
0: né?
3: Pedro, há muitos anos atrás, ele era até marginalizado, tinha muito problema, né? E graças a Deus, ontem a gente teve uma visita técnica lá e um dos moradores falava isso. E graças a Deus, de uns anos para cá, isso melhorou. E outra coisa que a gente quer fazer, igual o Henrique estava falando aqui no começo do programa, é que qualquer programa hoje você gasta R$150. O Parque Cultural, você vai lá, vai assistir um monte de show, vai ganhar doação de muda, vai ganhar brinde, vai participar de atividades esportivas, recreativas, não vai gastar nenhum centavo.
0: Não, e vamos fazer do Jardim Botânico, com a música, aquilo que os Cheetos fizeram com Vaca Brava, que é ocupação, né?
3: Exatamente.
0: Muito importante isso.
1: Exatamente. Os Cheetos?
0: Cheetos.
3: Ah, os cachorros. Eu tenho um Cheetos, viu, André?
0: É mesmo?
2: Aí já começou, ó.
0: Não, eu passei a vida inteira falando mal de Cheetos também, porque é um cachorro meio mal-humorado, meio canalha, cretino. Mas aí a minha namorada, ela tem um Cheetos, a Aurora. Bicho, eu tô apaixonado pela Aurora.
2: Agora você é crossfiteiro e cheetzeiro.
0: E dom de Cheetos.
3: Aí, cachorro,
0: quem diria, hein? Falta só comprar uma jogue agora.
3: Cachorro do cocô era um Cheetos.
0: Mas como é que você sabe?
3: Porque na hora que eu vinha descendo pra entrar na rádio, o cachorro tentou
1: te agredir. Tentou te agredir.
3: E a dona segurando e eu observei na porta da rádio.
0: E esse foi
3: o Pablo desviou do cocô. E entrou.
0: Olha, esse foi o Ícaro, sommelier de cocô de Cheetos. Um forte abraço. Olha, sigam participando conosco. O próximo bloco, vamos despejar os prêmios, tá, DJ? Morreu Maria Freã. 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

0: Ih, rapaz, peguei um pigarro aqui, fechar o microfone e não esqueci de fechar. Perdão a nossa ouvintada querida. 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Beleza, Didias, vamos dar moral pra essa ouvintada, reta final de cafezinho, mais um dia pra conta. Ouvinte fala aqui, ouvinte aqui reclamando que caiu de moto. Ô, querido, saúde, bom caminho pra ti, tá bom? Tamo junto. Mais ouvinte aqui participando. Bom dia, queria pedir a música Swing do BTS e ganhar ingresso do Gol Game. Aí é uma coisa de cada vez, querido. Tá bom? Duas
1: não,
0: assim.
1: Não te estique que a cama é curta.
0: Ouvinte falou aqui. Bom dia, cafezinho. Que Deus abençoe vocês. Eu trocaria minha pobreza por um prêmio do cafezinho. Vocês são a alegria da minha manhã. Muito sucesso a todos. Elias de Aparecida. Elias levou o Gol Game? Pode ser? Ou
1: Bio Stratos. Kit Bio Stratos.
0: Levou o Bio Stratos?
1: Tá aqui com a foto da esposa aqui, ó. Vamos
0: Valeu, ver. Querido. Um forte abraço pra você, pra sua senhora. Saúde, bom caminho, kit tá Bio bom? Stratos. E tem mais ouvinte aí, bicho?
1: Vamos lá, ouvinte.
0: Manda.
2: Bom dia, cafezinho. Bom dia, André Rodrigues. Fala. André, acho que dá pra trocar, hein? Eu trocaria facilmente o atleta Pedro Raul por esses dois ingressos aí do Gol Game. Me ajuda, Interativa.
0: Não, aí merece um Gol Game, né?
1: Merece.
0: Par de ingresso.
1: André, eu trocaria os 11 jogadores do Goiânia por outro pra eles parar de me passar raiva. Ô, Galo Carijó, que me passa raiva.
0: Você é Goiânia?
1: Sou Goiânia, rapaz. Meu avô é um dos fundadores do Goiânia. Ele juntamente crime, com Joaquim Veiga, que é parente do Pablo aqui, ó.
0: O Goiânia tá na Série B do Goiânia?
1: Deixou essa herança aí, cara. Que sofrimento. Jogamos ontem contra o Goianese, a gente tava ganhando de 2-0. Tomamos 3 gols no segundo tempo. Fui dormir puto, grilado ontem. Ô, Galo, que me passa raiva.
0: Jogo que foi esse, Goiânia e Goianésia, foi transmitido na Rede Manchete ontem.
1: TV Brasil Central. TV Brasil Central transmitiu.
0: Brasil Central tá transmitindo? Áudio foi recorde de audiência.
1: Recorde. Eu e mais um 100 assistindo.
0: O jogo foi que horas? 11 da manhã.
1: Foi às 6:30 PM, por causa do horário político.
0: Às 6:30 PM de uma quarta-feira é sempre um jogo atrativo, né?
1: E o time que deu o nome da capital tá jogando em Aparecida. É pra acabar os piquinhos do Goiás.
0: Né? Não, mas o Olímpico é caro, aluguel.
1: No estádio Olímpico eles falaram que tava em reforma, a gente não tá podendo jogar lá. Se fosse no estádio Olímpico, tinha dado 50 mil
0: deram
1: pessoas.
0: Miguel, deram o Miguel, o Goiânia quis alugar o Olímpico.
3: Mil pessoas. Não, será que tem reforma, mais tem de mil torcedores do Goiânia?
0: Tem,
3: né?
0: Tá desaparecendo aos poucos, mas tem, eu acho que. Cara, deixa eu te falar, um dia antes do lockdown, da fatídica pandemia que nos acometeu a todos, e um dia antes do lockdown eu fui, foi o último evento assim de massa que eu fui antes daquela invernada da pandemia, um Atlético Goianiense, Goiânia, no Olímpico.
1: 4-2 pro Galo.
0: Eu não lembro o resultado, cara, mas eu acho que foi.
3: É. Só pra gente fazer uma pesquisa, quem é torcedor do Goiânia, manda um oi aí na rádio aí.
0: Boa. Olha, o primeiro torcedor do Goiânia aqui que mandar um oi vai levar um Gol Game, tá bom?
1: E a próxima vez que eu vier aqui, eu vou trazer uma camisa do Goiânia pra vocês sortearem aí. Então,
0: meu irmão, eu vou ficar pra mim.
1: O André vai ficar pra trazer duas, então.
0: Que ela é toda branca, linda, eu vou só pôr o símbolo do Real Madrid em cima. Aí vai ficar uma camisa mata. Aí chegou aqui, ó, os maloqueiros dizendo que é do Goiânia, ó, mandou oi.
3: Ó, tem muita gente mesmo aí.
0: Toca esse cara aqui, Diego, ele mandou um áudio agora, vamos ver se é Goiânia. Ah, não, se o áudio foi mais cedo, toca não.
1: Meu avô de cara gordo falava que o Goiânia é um leão que não sabe a força que tem.
4: Eu acho que eu sou um leão que não sabe a força que tem também.
0: O cara mandou aqui, eu sou Goiânia.
1: Eu lembrei da Miriam Leitão, é a sensação que as coisas estão caras. Você tem a sensação que é o leão. É o leão.
0: Ó, manda áudio aí falando alguma coisa do Goiânia, porque mensagem lotou aqui. Ouvinte, eu sou Goiânia, mas prova, tem que provar, ué. Tem que
1: provar. Manda cantar um pedaço do hino aí. Eu quero camisa Galo do Carijão. Goiânia. A gente não tá sorteando camisa do Goiânia,
0: o pessoal entendeu direitinho, né?
1: É, nossa.
0: É um par de ingresso pro Gol Game, pro torcedor do Goiânia que mandar um áudio aqui, tá bom? Vamos lá, ouvinte no ar, manda.
5: Bom dia, cafezinho. Então, o que eu trocaria hoje na minha vida é meu plano de saúde. Graças a Deus eu tenho ele. Mas eu queria um plano de saúde que me desse as minhas cirurgias reparadoras logo. Porque depois de emagrecer 76 quilos, eu tenho direito e mereço fazer minha cirurgia.
0: Coisa linda, querida. Rapaz, diga aí, a pessoa emagrecer 76 quilos, conforme nosso ouvinte relatou, é uma força de vontade, é coisa muito bonita, né?
6: Se eu emagrecer hoje 76 quilos, sumi.
0: Não, você desaparece, tá bom? Vai ficar só a camisa do Goiânia, né? O homem some, tá bom? Mais ouvinte,
1: vai sobrar um grão de café.
0: Vai sobrar.
7: Fala, galera do Cafézinho, beleza? Aqui quem fala é Cleiton Rodrigues. Então, eu trocaria o meu final de semana em casa com meu filho por um par de ingressos aí do Go Game Festival na hora, rapaz.
0: Valeu, forte abraço.
8: Bom dia, cafezeiros. Aqui é Lucas de Inhumas. Rapaz, eu trocaria meus três serviços com um serviço só, porque eu tô cansado, viu?
1: Parece o André.
8: Tem 10 anos já, tá vendo essa labuta.
6: Pai do Cris.
1: Viu? Eu sei reclamando alguns dias, nem meses ainda.
0: É, não, tá certo.
1: O cara tá 10 anos com três serviços.
0: Não, eu não vou reclamar mais da vida, não. Dá azar, né?
1: Dá azar.
0: Vai lá. Isso aqui ganhou prêmio? Ganhou? Não, né? Isso aqui já tocou,
1: já
0: né?
1: Já tocou.
0: Outra aí, vai.
9: André, bom dia, cafezeiros.
0: Bom dia, DJ.
9: Oi. É, respondendo a enquete, eu trocaria minha vida pacata, cidadão pobre, tranquilo, pra vida de luxo, riqueza e agitação.
1: Amigo, pega a senha, eu acho que já acabou, viu? Na verdade, essa senha.
6: A vida de luxo e agitação foi ótimo.
0: Olha, muito ouvinte chegando aqui, muita mensagem chegando aqui de ouvinte torcedor do Goiânia. Tá legal? Vamos ver, vou tocar um áudio aqui no susto, ver o que acontece aqui. Vamos ver.
10: Bom dia, falaram que ia dar ingresso pra quem é torcedor do Goiânia. Eu achei que esse filme nunca ia mudar nada aí, ó.
1: Deu uma alegria.
0: Levou o par de ingresso pro Go Game, tá, querido? Um forte abraço. Agradecer a todos que participaram conosco hoje. A Ziriga não para.
11: Vamos ver o dia amanhecer.
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0: 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Pableira, até a próxima. Saudade de você, bicho. Saúde e bom caminho, tá?
1: Valeu, tamo junto. Salve, salve. Bom café pra todo mundo.
0: E aí, vamos começar a pensar na possibilidade de Café Fest 2 vezes por ano, viu, bicho? Você acostuma mal a gente, viu?
1: Vai ter um piloto agora no YouTube, já te conto.
0: Pô, boa, boa. Felipeira, como sempre, nos veremos na oficina, tá bom?
2: A gente encontra na oficina, o lugar de encontrar os amigos.
0: É verdade, tamo junto. CG, dia 19 e 20, projeto Parque Cultural no Jardim Botânico, a partir das 8 da manhã, é isso?
2: 8 da manhã, o dia inteiro, atividades recreativas, culturais, tudo de graça. Agradecer o Zé Luiz, o Baraúna, André,
0: valeu,
2: Henrique, meu amigo de longa data, tamo pelo junto. Convite. Muito obrigado, conheci meu primo aqui hoje, o Pablo, Felipe, amigo de longa data, meu amigo aqui do Mama's Burger, vou lá comer o sanduíche dele. E é isso aí, cheguei valeu, aqui muito caramba. Triste, perdi um amigo ontem, cara, num acidente de carro, todo mundo viu lá na GO020, e foi bom compartilhar isso com vocês aqui,
0: pois
2: porque
0: bem, meu
2: levantou meu astral, cheguei aqui muito chateado e o que vale a pena da vida é isso aqui, a gente claro. Passar momentos como esse aqui de informação, de alegria. Porque daqui pra ali a gente vai embora.
0: Sem dúvida.
2: Embora.
0: Meus sentimentos pelo seu amigo.
2: Obrigado.
0: Tá, cara? E parabéns pelo evento, que seja um sucesso.
2: Todo mundo convidado, Parque Cultural, 19 e 20 de setembro, lá no Jardim Botânico. Atividades esportivas, culturais, doação de muda, dia inteiro de atividade, pessoal do Manacá, agradecer o Coronel Bits da Secretaria Municipal de Esporte, que vai mandar fute-mesa, ping-pong, altinha, rede de vôlei, vai ter tudo lá enquanto as bandas Mr. Jean vão tocando.
0: Lindo. Ícaro, do Mama's Burger, valeu, bicho, volto sempre, tá bom? Um forte
3: obrigado,
0: abraço.
3: Obrigado pelo convite, todo mundo da rádio, Pablinho principalmente, pessoal que eu conheci aqui. Tamo junto,
0: e
3: quem
0: valeu,
3: tiver oportunidade vai lá conhecer.
0: A gente encontra lá no Mama's Burger no setor oeste, né?
3: E agora sexta-feira, aniversário 12 anos de história.
0: Boa. Qual que é a rua lá?
3: Ponto de carro antigo lá. Você que gosta, ah, ouvir, adora Uno.
0: Eu gosto.
2: Qual que é o endereço?
3: Na rua 7 com a rua 4. Siga no Instagram lá, Mama's Burger Oficial.
0: Ô, Bicho, obrigadão. Cuidado pra não ser abduzido de novo, viu?
3: Ah,
0: isso aí tá complicado demais. Tamo junto, Ícaro.
1: Um forte abraço.
3: Valeu.
0: Olha, DJ, saúde e bom caminho, tá bom?
2: Um beijo.
0: E pra finalizar esse programa, frase de autor desconhecido que diz: você vai gostar dessa, DJ. Quem já se queimou com sopa, assopra até sorvete, viu, bicho? Fiquem com
2: vai
0: Deus,
2: boa.
0: Tamo gostei. Junto. Aí você gosta, essas frases porcarias você gosta. Valeu!
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1: Salve, salve, senhoras e senhores, aqui DJ Henrique Amaral, programação da Interativa daquele jeito, contando com a sua participação sempre, interagindo com você há muitos, muitos anos. Vamos à Rádio Visual de Goiás, seja bem-vindo, seja muito bem-vindo, um ótimo dia para você, você que está conectado, os 949 da Interativa, 32269490, você já tá careca de saber, é o nosso WhatsApp. Tá concorrendo o quê? A par de ingressos do Cinemais, enquanto isso vai curtindo o som de Cat Sound.

0: um dos reis da Black Music Nacional. Aqui na programação da Interativa, fechando uma super sequência com muitas músicas. E quem faturou par de ingressos do Cinemais, o melhor cinema te espera, é o João Batista, final do telefone 7177. Após o break, tem o Classic Hit. 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
1: Som de 1994 do álbum Calango, que nasceu na parceria entre Samuel Rosa e Chico Amaral, misturando referências da vida noturna. E detalhe, Jack, a Jacqueline que seria, não é real, tá? É uma ficção. Foi criada em uma conversa de bar entre os compositores da música. Ó, seguinte, 32269490, valendo aquele par de ingressos do Cinemais. 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
1: Aqui nos Classic Hits da Interativa. Tava viajando no videoclipe, que é muito legal. Recomendo. Você conecta interativafm.net ou então baixa o nosso aplicativo. Você vai poder assistir os videoclipes simultâneo com a música do FM. Isso só Interativa, tá certo? Teve Ferg, sua carreira solo com Big Girls Don't Cry. Tá faltando o seu flashback? Fácil. 32269490. Ah, valendo um par de ingressos do Cinemais.
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nessa época, deixa eu ver o ano aqui direitinho, era Biquíni Cavadão. Recentemente, Bruno Gouveia mudou o nome pra Biquíni. Então vamos seguir a tendência. Aqui você curtiu o som do Biquíni? Ted com a versão ao vivo bem bacana. Teve Pet Shop Boys, Always on My Mind. Música que Elvis também regravou, Willie Nelson, um monte de gente bacana, mas essa versão do Pet Shop Boys também é sensacional. Ó, quem faturou par de ingressos do Cinemais, o melhor cinema te espera, foi a Yasmine Loroy, acho que é isso, Lori. Ah, Yasmine Lori, tá certo. Final do telefone 1359. Sou DJ Henrique Amaral, tô indo nessa. Valeu.

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3: Ai, pronto. Estamos aqui. Agora é 12:26 para mais uma edição do Papo Cabeça. Comigo, Frozen Gabs, excepcionalmente. Nos próximos dias, Henrique Augusto tá de férias. Dei uma embananada aqui, mas estamos no ar. Estamos no ar aqui hoje, dia 10 de setembro de 2026. Você participa pelo WhatsApp 32269490. A gente tá ao vivo pelos 949 FM, pelo interativofm.net, pelo aplicativo da Interativa. Na técnica e live, Alex Almeida, e edições de áudio por conta do Adriano Rosa. Vamos começar essa edição de hoje. Temos na bancada Gabriel Tenaglia, biólogo, e San Ciro's, psicólogo. Boa tarde, meus queridos.
4: Boa tarde, Gabs. Boa tarde, San Ciro. É um prazer estar aqui com você, viu, Gabs? E a todos os ouvintes da Rádio Interativa. É sempre um prazer participar. E vamos lá, né, comentar essas notícias do dia, né? Brasília pegando fogo.
3: Estamos já num quente, momento tenso. Morguinha está com a gente, Morguinha? Cara, eu não consigo ouvir o Morgan, eu não sei o que acontece aqui nessa emissora, não sei. Toda vez que eu tô aqui, o Morgan some. Ele tá aqui comigo, mas eu não tô conseguindo o áudio dele. Eu vou tentar arrumar aqui esse problema técnico, mas a gente vai... Eu não tô te ouvindo, Morgan, eu não sei por que eu não estou te ouvindo, mas a gente vai organizar isso aqui. Vamos começar, pode falar, Sam?
5: Só... Eu sei que é uma hora dúbia, mas eu quero dizer a minha frase de sempre. Bom dia para quem é do dia e boa tarde para quem é da tarde. E obrigado por me receberem aqui como visita excepcionalmente nesta quinta-feira, nessa rádio incrível que é
3: as
5: Interativa.
3: As portas estão sempre abertas. A gente começa com as manchetes do dia. Moraes cancela pronunciamento convocado após decisões de Fachin em meio à crise do STF. O ministro Alexandre de Moraes decidiu cancelar o pronunciamento à imprensa que havia sido convocado pela manhã desta quinta-feira, em meio à crise que envolve o STF. O gabinete do ministro havia informado apenas o horário da manifestação, sem divulgar oficialmente qual seria o tema da fala. Pouco tempo depois, anunciou o cancelamento e disse que seria remarcado em data oportuna. Nos bastidores, interlocutores do Supremo afirmam que a expectativa era que Moraes faria uma defesa da condução do inquérito das fake news e apresentaria considerações gerais sobre as investigações conduzidas no âmbito do procedimento. O pronunciamento foi convocado um dia depois de o presidente do STF, Edson Fachin, tomar uma série de decisões para conter a crise na corte. Entre elas, retirou de Moraes a condução de procedimentos relacionados ao inquérito das fake news e concentrou a análise dos casos na presidência do tribunal.
4: Bom, Gabs, acho que está todo mundo que está nos ouvindo, a gente primeiro sobre esse assunto tem que compreender que as instituições são maiores do que as pessoas que lá estão. Então a gente pode até atacar as pessoas, mas a gente não pode atacar as instituições porque são pilares do Estado Democrático de Direito. Dito isso, não tem como a gente não, pelo menos, fazer ilações que todas as ações que estão ocorrendo essa semana e no final de semana passado, ela tem um objetivo político, principalmente, porque você observa que ela traz algumas informações para beneficiar a um partido político ou um grupo político. Isso é muito temerário, né? O STF... Né? Ou melhor, as pessoas, os juízes os ministros que compõem o STF, eles não deveriam ter essa postura. E aí você observa que da semana passada para cá, vários candidatos desse grupo político estão reverberando, tirar ministro, impeachment de ministro. Isso cai no imaginário das pessoas. Aí eu fico bastante incomodado, San Ciro, já para passar para você, é que no momento mais importante do nosso país, porque a eleição onde você vai escolher

0: quem são os seus deputados federais aqui em Goiás? Quem são os seus 17 deputados federais que você vai escolher? Quem são os seus 2 senadores? Quem é o seu governador? Quem é o seu presidente que você vai votar? A gente está discutindo a política e está discutindo essas ações policiais. Então, isso me incomoda bastante. Eu acho que isso afeta o Estado Democrático de Direito e isso traz para a população uma falsa ideia de que está votando em um candidato melhor. Mas é um candidato que diz que não usa fundo partidário, mas como é que ele está bancando a campanha? Diz que tem um único objetivo de chegar no Senado, que é ocupar, que é tirar ministro. Quantos de recursos ele trouxe? Que projetos que ele trouxe para Goiás? Né? E aí, sem entrar na celeuma de direita ou esquerda, falando só da direita, né? Não tem só esse candidato. Você tem uma candidata que foi primeira-dama, você tem um senador que trouxe quase 1 bilhão, você tem um médico, deputado federal, que faz um trabalho social de separação de siamês há milhares de anos, você tem um prefeito da região metropolitana. Então, eu fico sem entender por que discurso como esse de eu vou lá para tirar o ministro do STF. Simples assim, sem mais nada, e a população cai num papo desse.
1: Olha, acho que a gente está com o Morgan no ar. Morgan, vamos lá?
2: Eu tô aqui.
1: Ah, graças a Deus. Graças a Deus, problema resolvido. Temos Morguinha. Boa tarde, Morgan.
2: Muito boa tarde, Frozen Gabs. Muito boa tarde, nossos amigos e amigas. Que estão sempre nos prestigiando, em especial nesta quinta-feira, uma saudação aí ao Tenália, né, a volta, hein, ainda que como visitante do San Siro, seja muito bem-vindo de
3: Obrigado.
2: Volta. Olha, não temos muito a acrescentar em termos de notícias novas, né, mas temos muito a observar desses movimentos de bastidores, essas tensões, essa escalada de tensão dos bastidores, né. O principal assunto dessa manhã foi o agendamento e o cancelamento de um pronunciamento que Alexandre Moraes faria à imprensa, né? Convocou uma coletiva e logo depois, pouco mais de uma hora, então de uma hora depois, ele cancelou esse mesmo agendamento, esse compromisso. Segundo a coluna do jornalista Lauro Jardim, do Globo, ele não faria nenhum tipo de pronunciamento bombástico ou mesmo algum tipo de revelação, ou muito menos, como foi aventada a possibilidade de que ele pedisse um afastamento. Ele simplesmente, segundo a apuração da coluna, ele simplesmente diria que está sendo perseguido e que não teria cometido nenhum tipo de ilícito, nenhum tipo de crime nas relações estabelecidas com Banco Master, Daniel Vorcaro e afins, né? Então ele de certa forma teria potencial para aumentar ainda mais as tensões internas dentro do STF, em especial quando ele fosse dizer, né, se ele dissesse, tivesse confirmado de que estaria sendo vítima de uma perseguição, isso teria um endereço claro, né, o colega ministro, aliás, seu vizinho de poltrona, o André Mendonça. O fato é que no próximo dia 15 vai haver a tal da reunião, o pleno, e se não acontecer nada diferente, a expectativa que se tem hoje é de uma lavação de roupa suja como nunca se viu. Acho difícil acontecer, é um chute, não é só isso. Mas difícil acontecer, acho que daqui até lá deve haver mesmo uma forma de se contornar esse tipo de cenário, essas tensões todas. Distensionar, né? Mas não acalmar por completo. Aliás, acho que é um caminho sem volta essa relação entre o Alexandre de Moraes e o André Mendonça, em especial.
1: Sam?
2: E aí, é tão interessante nós discutirmos isso, porque é preciso imaginar que eles têm pelo menos o quê? Uma década, duas décadas juntos de STF. Então, muita história pode acontecer por aí ainda.
1: Sam, palavra com você.
3: Obrigado. Eu acho que nós temos que entender uma coisa básica. O que faz um bom filme, uma boa campanha eleitoral, um bom artigo de jornal, é a mesma fórmula, uma narrativa simples. Se a narrativa do candidato é chegar lá e tirar fulano ou ciclano, ou colocar fulano e ciclano, é uma narrativa simples. E isso toca as pessoas porque elas não têm que processar a informação, não têm que analisar dados, não têm que analisar números. Um erro que Alexandre de Moraes cometeu lá atrás, não assumir, não tomar conta da sua narrativa. Todo esse escândalo à volta dele, ele quietinho, só observando. Não funciona. Um erro que a esquerda tem cometido é apresentar narrativas complexas, que são reais, mas são complexas. O que que Nicolas Ferreira está fazendo? ele fez uma minissérie no Instagram dele com uma narrativa super simples. Fulano fez errado, todos os fulanos à volta desse fulano inicial são vilões. Narrativas simples dominam as populações. Então, Alexandre de Moraes, você talvez não esteja nos ouvindo, mas por favor, conta a história com uma narrativa simples. Se ele vier com esse vitimismo, isso é uma narrativa simples? É. Mas é uma narrativa que já foi usada tantas vezes que ninguém tá afim de ouvir de novo. É o remake do remake do remake. Bolsonaro tá sendo perseguido, Lula tá sendo perseguido, agora Alexandre de Moraes tá sendo perseguido. Gente, narrativas simples, mas inéditas, conquistam as pessoas. E um dos erros que nós temos no Brasil, a meu ver, é que os juízes não entenderam seu papel. Eu sei que eles são ministros, o termo técnico é ministro, mas eles são juízes. Eles não são mais políticos. Eles têm que começar a defender a lei, a Constituição, e parar de defender os próprios interesses. E por isso que a narrativa simples da direita é derrubar fulano e ciclano. Funciona. Porque nós aqui embaixo observamos e vemos, eles estão defendendo os próprios interesses. Eles contam as narrativas das suas vidas e das suas defesas, apologia ao que é importante para eles, não o que é importante para o país. E é isso que todos os juízes deveriam fazer.
1: 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A gente tem tempo para mais uma notícia aqui rapidamente. E essa notícia que tá chocando todo mundo, né? Jovem que aliciou garota de 13 anos no Discord será indiciado por estupro. O jovem de 19 anos, suspeito de aliciar pelo Discord Ana Clara Silva, de 13 anos, e instruí-la a fugir de casa, será indiciado por estupro de vulnerável, segundo a Polícia Civil de Goiás. Ana estava desaparecida desde domingo e foi resgatada em um barracão abandonado nessa quarta. De acordo com a delegada da PCGO, Aline Lopes, o homem teria convencido e arquitetado um plano para a adolescente fugir de casa em Anápolis. As conversas eram mantidas por meio do app do Discord, onde faziam ligações. A investigação revelou que o suspeito deu diversas instruções de fuga para Ana Clara. Ele orientou que ela quebrasse e descartasse o celular, além de estudar câmeras próximas à residência da vítima para que ela não fosse vista ao sair de casa.
3: Bem, alguém tem dúvida que há problemas com o Discord? O Discord? Ah, é a mesma coisa que proibir facas porque as pessoas falam.
2: É só para acrescentar o seguinte, para você seguir o seu comentário. É que são dois casos em Anápolis, dois casos distintos. Só a pessoa não confundir. Teve um caso que terminou em morte, né, com esse rapaz de 19 anos. E um outro caso, em que era com um rapaz mais velho, em que encontraram a menina. Né? Ela foi resgatada, ela estava em Anápolis mesmo. Então, e detalhe, né? Um com desfecho lamentável, trágico, e outro, digamos, não sei se é final feliz, mas, digamos, menos impactante. Mas os dois, e aí por isso eu interrompi para que você continuasse, os dois envolvendo a mesma plataforma.
3: Obrigado. E tem casos de autolesão e autoextermínio constantes no Discord. Tem casos de animais sendo colocados em liquidificador, e não vou descrever mais a cena, no Discord. A plataforma em si é problemática. Tem gente que diz, é igual dizer que faca deveria ser proibida porque serve pra matar. Não, a faca não serve pra matar, serve pra cortar coisas. E aí ela é usada de forma equivocada. Um carro serve pra se locomover e é usado por muitas pessoas de forma equivocada. Mas uma arma de fogo não, ela foi feita pra isso. E o Discord é uma arma de fogo digital. Ela foi feita nessa forma. Talvez não a intenção original de quem criou lá atrás. Mas ela tem sido usada dessa forma e ela precisa ser ou regulamentada ou eliminada rapidamente. É uma das piores ferramentas que nós profissionais da área da saúde mental e também os profissionais de direito, de segurança pública, temos enfrentado nos últimos tempos, é o Discord. Precisa ser enfrentado. Então vir com discurso de liberdade de expressão para defender o Discord é discurso idiota, mas infelizmente uma narrativa simples e convencível.
0: Eu trago outro ponto, sabe? Eu acho interessante que é a relação aí, tirando isso, acho que os colegas falaram bem, mas a relação dos pais com a filha, né? Acho da importância do diálogo, né? A gente vive num tempo de pressa, né? Todo mundo atrasado, todo mundo tendo que vencer, todo mundo acreditando que a possibilidade de vencimento é única e exclusivamente por mérito, isso depende exclusivamente de você, e aí você perde um pouco a capacidade de diálogo, e diálogo principalmente para aqueles que são mais vulneráveis, né, vamos dizer assim, que são as crianças e os adolescentes. Acho que casos como esse nos traz à tona a necessidade da gente criar políticas públicas que fomentem isso nas escolas, sabe? E aí eu já trago aquele ponto, né? Eu sei, Sam, que a narrativa simples ela é fácil, tudo, mas eu sinto falta de candidatos agora a deputado federal, por exemplo, trazendo uma pauta dessa de discussão, de como que eu vou implementar uma política pública para que eu possa, se não evitar, mas pelo menos minimizar consequências como essa. Então, acho que isso é um ponto que a gente aqui na rádio, uma rádio que tem um alcance muito grande como esse, a gente precisa trazer para o embate.
1: Com certeza. Agora 19 para 1 hora da tarde. Daqui a pouco tem mais Papo Cabeça. 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
1: De volta com o Papo Cabeça aqui na Interativa. A gente vai até 1h05 da tarde. Vamos para as manchetes do dia. Dino retira sigilo de ação da PF no caso Dark Horse, filme sobre Bolsonaro. O ministro do STF, Flávio Dino, retirou o sigilo da decisão que autorizou uma operação da Polícia Federal no caso Dark Horse. Um dos alvos da operação é o deputado federal Mário Frias, do PL, aliado da família Bolsonaro. A ação investiga a destinação de emendas parlamentares para o filme da cinebiografia do ex-presidente. Karina Gama, dona do ICB, Instituto Conhecer Brasil e produtora do filme, também foi um dos alvos de busca. Mário Frias foi um dos deputados que repassaram dinheiro público para o ICB. Produtor executivo de filme, ele enviou uma emenda parlamentar de 1 milhão para executar um programa de empreendedorismo no interior de São Paulo. O projeto não saiu do papel. Ao todo, a PF cumpriu 49 mandados de busca e apreensão. Os alvos são ligados ao ICB e também à ANC, Academia Nacional de Cultura, as duas ONGs envolvidas na produção do filme Dark Horse.
0: Bom, acho que a PF entrou no jogo, né? Se tinha várias operações que ela iria postergar a passar o pleito eleitoral, até para que não ocorresse a contaminação política das operações, a partir do momento que depois, da primeira vez na história do Brasil, que um ministro tira o diretor-geral da Polícia Federal, a polícia, cara, se tem uma coisa que a gente tem que entender é o seguinte: a polícia ela é independente dentro do contexto. A PF ela tem as suas investigações, ela é independente como estrutura. E aí quando você ataca a instituição, e isso me pareceu bem, que você vai lá e tira o diretor-geral e o seguinte a ele, você, na minha concepção, você está atacando a instituição. E a instituição, ela também tem mecanismos de revidar, e ela está revidando. Tenho muito clareza na minha compreensão que essa operação que está acontecendo hoje, ela iria ocorrer pós eleição, mas como ela foi atacada, ela falou assim: então vamos, se o embate é esse agora, fica ruim para todos nós, né? Porque aí volta na fala a narrativa fácil fica: o cara consegue ganhar a eleição e não contribui com nenhuma política pública pro seu estado. Isso é o que me deixa mais incomodado.
1: Sam?
3: Bem, a questão da narrativa é bem presente, né? Se eu sou ministro do Supremo, eu espero o cara ser eleito, é perseguição política. Se eu espero o cara não ser eleito, adivinha o que que é? Perseguição política também. Eu esperei ele não ser eleito para poder fazer alguma coisa. A questão aqui, eu acho que é mais simples ainda, ou mais complexa. Há uma teoria na psicologia, que é a teoria da atribuição social, Que é basicamente aos meus tudo e ao... Como é que é a frase? Aos outros, a lei, sei lá. Tem uma frase assim, né?
0: Para os meus amigos, a benesse da lei. Para os meus inimigos, o rigor da lei.
3: Ótimo. Então é basicamente isso. Eu protejo o meu grupo, eu olho pro meu grupo e digo, meu grupo tem motivos para fazer o que faz. Então, por exemplo, se eu sou de direita, nós temos motivo para pedir a transparência de todos os processos do Alexandre de Moraes, que foi eleito pela direita, mas isso é outro assunto. Se eu sou de esquerda, eu digo, eu tenho todos os motivos para ver o que aconteceu com o Dark Horse. Tem que haver transparência. Pro outro tem que haver transparência. Pro meu grupo é perseguição política. E aí isso é uma reflexão que o brasileiro comum que nos ouve nesse programa, que talvez não seja tão comum e tão médio, porque ouve este programa chamado Papo Cabeça, tem que refletir. Eu defendo o meu grupo e critico o outro grupo, mas eu sou capaz de criticar meu próprio grupo? Cadê a imparcialidade no que tange a Flávio, a Nicolas, se eu sou de direita? Cadê a transparência que eu exijo do Alexandre de Moraes, dos ministros de direita? E se eu sou de esquerda, a mesma coisa. Então, uma coisa eu preciso dizer, e eu não sou de esquerda, gente, mas uma coisa eu preciso dizer, há uma diferença substancial entre eu ser presidente e dizer os meus filhos ninguém investiga, ou dizer o meu filho, se for culpado, ele tem que ser condenado. Há uma diferença substancial em relação a isso. Pode ser só estratégia de marketing político, mas há uma diferença, e isso precisa ser lembrado. Então, como é que é a frase?
0: Para os meus amigos, a benesse da lei. Para os inimigos, o rigor da lei.
3: Eu fui presidente de uma associação e eu era muito cruel com algumas pessoas. Para os meus amigos, era o rigor da lei. É isso que nós precisamos lembrar.
1: Morgan?
2: O grande problema desse tipo de ação nesse momento é... Os ouvintes estão acompanhando, né, essa nossa fala, como o José Sancir muito bem citou essa questão de narrativas, e a gente percebe muito bem isso, né, coisas que alguns poucos anos atrás trariam um grande impacto na credibilidade de algumas figuras públicas, hoje não abala mais, porque aquele eleitor que tem uma tendência a gostar daquele nome, daquela figura, ele tende com muita facilidade a transformar uma informação, um fato, enfraquecendo esse fato, numa questão de opinião. Então, digamos que o indivíduo é um grande fã do Mário Frias aí, como ator, na grande participação, por exemplo, que eu acho que é o ponto alto da televisão brasileira, que é a novela Mutantes, ou ele pode ser fã também do deputado Mário Frias. E aí ele recebe a informação, olha, teve uma operação aí séria da PF, por causa de rolo aí, suspeita de confusão envolvendo dinheiro e tal. Não, isso aí estão perseguindo, isso aí não é por aí e tal. Então ele tende a relativizar informações. E grande parte disso acontece também por esse sentimento que vocês, vejam só, naturalmente trouxeram à tona, a de que há um clima de revanchismo. Ah, vocês fizeram isso com a gente? Então, peraí, vou pegar isso aqui, vou fazer agora aqui, vou acelerar. Gente, vendeta, vingança, revanche, não é justiça. Nunca vai ser. E pode ser num nível individual, ou seja, eu vou me vingar de alguém que fez alguma coisa comigo. Ou institucional, né? O Estado vai se vingar de algum outro... isso não gera em momento nenhum uma sensação de justiça ou mais. Isso gera segurança institucional a uma sociedade, a um povo. Do contrário, a gente tem visto isso acontecer há tanto tempo, reiteradas vezes, né, nos últimos anos, que isso causa um enfraquecimento do Estado. Veja, até bem pouco tempo, as polícias, em especial talvez a Polícia Federal, né, por conta da Lava Jato, tornou-se uma das entidades, uma das instituições brasileiras de maior confiança ou de maior grau de orgulho do brasileiro. Né, principalmente quando a Lava Jato, né, o japonês da Federal, né, a Lava Jato transformou algumas figuras em personagens, né, mas principalmente quando a Polícia Federal então tinha essas operações, batia na porta, não sei quem, levou o deputado tal. Você era um deputado que eu não gostava, então, pô, a Polícia Federal é fantástica e tudo mais. Agora, hoje, aqui em Anápolis tem um vereador que é parte integrante da Polícia Federal. Né? Ele não teceu elogios à ação de Polícia Federal nenhuma. Hoje teve uma sessão plenária, ele relativizou, inclusive, algumas ações institucionais internas da Polícia Federal. Por quê? Porque a Polícia Federal é mais bonita. A Polícia Federal é mais minha no sentido de faz o que eu gosto. Quando a Polícia Federal entra na casa de gente que fez rolo para fazer filme para elogiar Bolsonaro, quando a Polícia Federal entra em espaços aí reivindicados por Mário Frias, porque tem suspeita de que ele matou uma grana em nome de filme para elogiar Bolsonaro, aí tem que ver se essa polícia serve ou não. Então, o que enfraquece muito esse tipo de visão é justamente esse sentimento de que estamos nos vingando. Um exemplo. Uma das suspeitas que existem, ou se for chamar mais, menos do que suspeitas, é narrativas que existem, porque precisa de algum tipo de elemento que torne suspeita, é de que André Mendonça articulou a retirada do diretor de inteligência, do chefe de inteligência da PF, junto com o Andrei Rodrigues, diretor da Polícia Federal, para justamente retardar algumas ações de investigação. Olha, eu vou chamar de narrativa, repito, porque não há um elemento mínimo ainda, a não ser as atitudes dele, que pode ser interpretativa, já, isso é um caso interpretativo, eu vou chamar de narrativa, não de suspeita. Mas veja o quanto isso enfraquece a instituição. Porque se a gente está achando que a PF, de repente, age por vingança, como aventou é uma tese que o Tenelli falou, e não é descabida. Nós estamos imaginando também que tem um ministro do STF tentando articular para melar ações que vão prejudicar um eventual grupo político ao qual ele simpatiza, ao qual ele pertence. O grande problema disso, o grande beco sem saída disso tudo, é porque a gente pergunta, como é que a gente resolve isso? Como é que a gente sai dessa? Porque parece que se eu for para um lado, eu sou obrigatoriamente contra o outro. Eu quero dar razão às ações do André Mendonça. Não pela atitude dele, mas porque ele revelou um negócio que não dependeu dele fazer. Ele revelou que tem uma suspeita muito grave de rolo na família do Alexandre de Moraes envolvendo Daniel Vorcaro. Negócio de cartão para os filhos, negócio do contrato da mulher, ele trocando mensagenzinha com Daniel Vorcaro. Então, só que se eu me alinhar ao André Mendonça, eu tenho que ser contra o que o Xandão já fez. Não, mas eu quero falar com... Vem cá, Xandão. Xandão é um cara importante no processo democrático. Ah, então você está passando pano para ele? Não. O próprio cara que fez essa revelação, o André Mendonça, tomou uma atitude completamente equivocada no aspecto de um cara que é correto, que foi manter um encontro escondido, né, às escuras, vamos dizer assim, fora da agenda, fora do seu local de trabalho, numa alfaiataria. Aí eu fui lá e fui só para ouvir. Você imagina, Tenalha, eu e você e o Sanciro entrando no rendezvous, aí as nossas mulheres descobrem, eu fui lá atrás de um abraço, eu tava com frio. Onde você estava? Não, eu estava ali na casa das primas. Foi fazer o quê? Fui só trocar uma ideia, tomar uma cerveja com meus amigos e ganhar um abraço.
3: Mas é a reunião secreta do Lula. Lula. Tá vendo? É isso que você está falando. Mas o outro.
0: É isso. E só uma notícia: o Dino acaba de tirar o sigilo do Dark Horse e acabou de sair.
2: Gente, o STF está no modo barata voa.
0: É, eu também acho.
2: O STF virou, tem uma expressão que eu adoro, não consigo entendê-la, mas eu sempre que ouvi, há muitos anos eu ouvi, e eu adoro, que é o cabaré de cego, quando a coisa desorganiza, mas virou um cabaré de cego. Eu não sei como é que seria um cabaré de cego. Até agora me veio uma ideia aqui bem enfim, perniciosa, mas o STF tá isso, é o cabaré de cego. Porque aí o cara dá canetada no processo do outro. O cara, você falou isso, então peraí, levanta o sigilo aqui, levanta. O Lula tá certo. Levanta o sigilo geral, então. Já que é pra fazer esculhambação, vamos fazer o seguinte: vamos ver quem tem alguma coisa com o Vorcaro. Levanta o sigilo de tudo que se tem e mostra pro povo brasileiro quem conversou o que com quem. Pronto.
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10: De volta com a ultimíssima parte do Papo Cabeça, vamos correndo ouvir um áudio de ouvinte e depois despedir.
11: Boa tarde, Gabs, boa tarde, pessoal do Papo Cabeça, Mauro falando por aqui, tudo bem?
10: Boa
11: gente,
10: tarde.
11: Com tantas notícias de atrocidades, com tantos crimes, como que o Discord tá no ar ainda? Por que que a justiça não se mobilizou para tirar isso do ar de alguma forma? O Discord, a cada dia que passa, prova ser um espaço de psicopata, de gente doente, de gente que precisa ser afastada da sociedade, porque cada dia uma notícia pior. Vamos lá, gente. Vamos se movimentar e vamos tirar isso do ar, pelo bem da nossa sociedade. Beleza? Obrigado, hein?
10: Valeu pela participação, Mauro. Esse papo de Discord rende muito, mas nosso tempo tá corrido. Eu queria agradecer aqui os nossos participantes, Gabriel Tenaglia e Sanciros e Henrique Morgantini. Muito obrigada, gente.
12: Obrigado. Eu quero dizer que eu concordo com o ouvinte. E Adriana Corsi, Bruno Peixoto, se vocês precisarem de mim, os dois me conhecem, tem meu número pessoal, eu ajudo a criar leis que regulamentem ou eliminem o Discord e familiares.
13: Tchau, tchau, gente, bom final de semana e até semana que vem, se Deus quiser.
12: E viva Goiânia, que eu tô com saudade.
14: Valeu, gente, até segunda.
10: Até...
14: Ah, não, até amanhã.
10: Até amanhã, né? O cara já tá querendo sextar antes da hora, queimar a largada, tudo certo. 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Vem aí, Top 10, eu fico com vocês até as 5 da tarde. Vocês vão enjoar de ouvir minha voz nessa rádio, tá?
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Top 10 rolando aqui na Interativa. Sexta posição, Stella Lefty, Boston. A gente curtiu na sétima, Shabuzi, A Bar Song. E na oitava, David Guetta e Teddy.

0: Swims Gone Gone Gone. 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Daqui a pouco tem BTS.
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0: primeiríssima posição do Top 10, Sabrina Carpenter, Tears. Em segundo lugar, teve Ray, Where Is My Husband. E medalha de bronze foi pro Bruno Mars, I Just Might. Daqui a pouco tem Super Play. 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Vou deixar vocês com saideira clássico do dia. Daqui a pouco a gente se encontra no Super Play, fechou? The Beatles, Come Together.
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o programa que você faz comigo aqui na Interativa. Vocês me encontram lá no meu Instagram, @frozengabs. Corre lá pra me seguir, caso você não siga ainda, e aproveita pra seguir também o @interativafm, que

mensagem de texto também. Lembrando que todo dia tem prêmio na Interativa, hoje não seria diferente. A gente tem par de ingressos para o Go Game Festival. E hoje é o quadro mais aguardado da semana, o Cineplay. Então, meus cinéfilos, vocês já sabem, né? Já vão preparando as mentes, a

0: aqui no Superplay. A gente tá só começando. Manda seu pedido pro nosso WhatsApp, tá tudo liberado. Concorra a pares de ingresso do Go Game Festival, que já começa amanhã, o maior festival de cultura geek de Goiás. O negócio é bravo, vocês querem muito esses ingressos? E muita gente não sabe participar. É só mandar o pedido de música, mas tem que mandar. Não adianta falar que quer o prêmio e não participar. Sacaram a lógica do negócio? 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

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Você vai participando aqui pelo WhatsApp. Seu pedido tá valendo pares de ingressos do Gol Game 2026, que começa amanhã no Passeio das Águas. Muito fácil de participar, viu? É só mandar seu pedido pro nosso WhatsApp.

0: diretamente de Perique Chique.
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0: você não pede. Manda.
1: Oi, Gabizinha, aqui é a Fernanda. Manda pra gente aquela braba do Queen. Vamos de We Will Rock You.

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0: É isso, galera, chegou o quadro mais aguardado dessa semana nesse programa, valendo 4 ingressos do Cinemais. Sinopse vai ser lançada agora e vocês mandam os palpites aqui no nosso WhatsApp. Tá valendo 4 ingressos, hein, na sua mão. E vamos lá, será que alguém vai acertar o filme de hoje? E ó, lembrando que só texto, eu não consigo ouvir os áudios dos palpites. Sinopse no ar. Quando vingança, estratégia e acaso entram na mesma sala, ninguém realmente tem controle. Mais uma vez, quando vingança, estratégia e acaso entram na mesma sala, ninguém realmente tem o controle. Que filme é esse? Palpites a partir de agora, valendo ingressos dos Cinemais aqui no Superplay. Manda no WhatsApp.
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Alternativa Stressed Out. Essa música que bombou lá em 2015. E a gente ouviu também Ella Langley, Choosing Texas. Skank, Acima do Sol. Tô recebendo pedidos ainda aqui no 32269490. Pode mandar o seu. Inclusive, tá valendo par de ingressos para o Go Game Festival, que rola amanhã, sábado e domingo, lá no Passeio das Águas. O maior festival de cultura geek, nerd, tudo que você imaginar.

0: Mas eu sei que o que vocês querem saber mesmo é sobre o Cineplay. E não, gente, ninguém acertou. Eu achei que vocês iam acertar de primeira essa, hein? Aparentemente, eu estava errada. Eu vou repetir a sinopse e vou dar mais uma dica. Quando vingança, estratégia e acaso entram na mesma sala, ninguém realmente tem o controle. Que filme é esse? Se você sabe, manda seu pedido aqui pro WhatsApp. Tá valendo 4 ingressos dos cinemais. A primeira pessoa a acertar, leva. E a minha dica vai entregar totalmente. Mas eu quero que vocês acertem, então vamos lá. Esse filme é de um diretor muito famoso. Um dos maiores diretores da história. Alguns podem até dizer. Quem será? Daqui a pouco eu volto com mais Super Play, mais pedidos, mais músicas. E quem sabe com o vencedor do quadro.
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0: Gabi, comigo no line-up, muitos DJs maravilhosos e só anos 2000, tá? Vai ser maravilhoso. Temos ingressos aí na bug2000.com.br. Já garante o seu e não perde. A gente se vê na pista sábado, vai ser incrível! E a gente ouviu aqui também na sequência Galantes Runaway e Taylor Swift, I Knew It, I Knew You. Pedidos encerrados a partir de agora e ninguém acertou, tá? O Cineplay, V de Vingança, Operação Vingança, Os Oito Odiados, Parasita, Old Boy, Pacto Sinistro, Jogos Mortais, Oppenheimer, Kill Bill, Pulp Fiction. Tá, gente, eu vou falar, é o filme do Tarantino. Vocês falaram todos, menos o filme que é. Vamos ver se alguém acerta agora. Última chance de ganhar os quatro ingressos do Cinemais. Daqui a pouco eu tô de volta com parte final do Super Play. Será que agora vai?
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0: fechar o Super Play de hoje. Muito obrigada às participações e à sintonia de sempre. Valeu! Eu tô de volta amanhã, 12:25, no Papo Cabeça. Vem aí, Johnny Botelho, com mais uma edição do Inbox Super Play, um programa Sicoob Cred Adag. 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Vocês querem saber, né? Cineplay, saiu um resultado. Achei que hoje não ia sair, gente. Eu já tava desesperada, quase falando o nome do filme pra vocês. Vocês falaram todos do Tarantino, menos esse. E o filme de hoje era Bastardos Inglórios. Obra de arte, tá? Do cinema. E quem ganhou aqui, quem acertou, foi o Rafael, final de telefone 2070. Parabéns, Rafael. Você foi o eleito maior cinéfilo dessa quinta-feira. E a produção vai entrar em contato com os seus ingressos. Vamos de Saideira Titãs, Cegos do Castelo. Beijo, fui.
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0: Ó, não esqueçam que amanhã tem sextou, hein? Espero vocês às 2:00.

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0: 5 minutos. Ih, tem alguém pensando em você, hein? 5 horas, 5 minutos. Tá começando mais uma edição do nosso Inbox. Comigo, Johnny Botelho. Contigo aí do outro lado do rádio, participando sempre daquele nosso jeitinho, daquele nosso combinado, pelo 32269490. Só vem!
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0: Manda aí informação do trânsito, vai, conta se tem congestionamento, se tem interdição, se tem algum acidente, o que tiver atrapalhando o trânsito, a gente precisa saber pra quê? Pra passar informação pra frente e ajudar os motoras que estão aí pelas ruas de Goiânia, tá bom? Participe, você vai concorrer a prêmios aqui no Inbox, vamos dar uma olhada aqui. Na nossa lista de prêmios, nessa nossa caixa de prêmios, uma caixa de sapato que a gente aproveitou, botou tudo aqui dentro. Deixa eu dar uma sacudida e tirar pra ver o que é que tem hoje. Deixa eu ver. Hoje temos par de ingressos do Cinemais. Vou tirar mais um papelinho aqui. Tenho par de ingressos para o Go Game Festival. E tenho também esse voucher de R$100 pro Comiqueto. Tá afim? É só participar, tá? Você manda informações do trânsito ou também pode responder a nossa pergunta do dia. Hoje, vamos falar daquele dinheiro bem gasto. Qual foi o dinheiro mais bem gasto dos últimos meses? Você gastou e fala assim, valeu a pena e... E conta aqui, qual foi o dinheiro mais bem gasto dos últimos meses? É, acho que é uma semana boa de falar de dinheiro bem gasto, afinal de contas você acabou de receber, que eu sei, né? Sobrou ainda um dinheirinho na conta, que eu sei também que você é a pessoa organizada financeiramente. Então manda mensagem pra cá, tá valendo a partir de agora a sua participação no Inbox. Vamos começar com Sam Fender e Olivia Dean, Rain Me

0: George Michael, Faith, aqui no Inbox, agora 5h14. 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Tá bom? Então tá bom. Participe comigo, responda a pergunta de hoje. Dinheiro bem gasto nos últimos meses, qual foi? Teve algum? Conta aqui pra mim. Ô Henrique, você tava sumido, cara.
1: Fala, Johnny, boa tarde. Henrique aqui. É, o dinheiro mais bem gasto aí dos últimos tempos pra mim é pouco dinheiro, porém a satisfação, a alegria não tem valor.
0: Tá.
1: Que foi levar minhas meninas no Happyland.
0: Ah, que legal,
1: foi,
0: cara.
1: Foi fantástico, foi algo surreal, foi uma energia, assim, maravilhosa. Como eu disse, não tem um custo alto, mas valeu demais. Forte abraço, manda esse voucher Come Quieto pra cá, meu irmão, saudades, abraço.
0: Valeu, tá concorrendo, um abraço pra você.
2: Fala, Johnny Botelho, boa tarde, Franklin Frederico, motorista de aplicativo. Beleza. Deixa eu te falar, aqui próximo ao Flamboyant, sentido Jardins, tá engarrafadíssimo, o trânsito tá crocante.
0: Delícia,
2: crocante,
0: cara.
2: Então, pururucante. Me dá um ingresso do voucher do Come Quieto aí, vai lá.
0: Valeu, tá concorrendo, um abraço pra você. Fala aí, Johnny, dinheiro bem gasto, depilação a laser, tá falando aqui a Sirlane, valeu Sirlane.
3: Boa tarde, Rádio In. Um rolê que eu fiz esse ano, me permiti, foi muito caro, mas compensou, foi pro Lollapalooza.
0: Foi bom?
3: Tipo assim, gastei muito com passagem, é cara. Comprei os 3 dias, né, de ingresso, então ficou caro.
0: Ah,
3: hospedagem também é caro um dia. Mas assim, foi um
0: vale
3: rolê
0: a pena,
3: tão surreal,
0: né,
3: que eu acho que valeu cada centavo que eu gastei
0: muito
3: nesse.
0: Bom.
3: Isso que eu me permiti.
0: Ah, valeu a pena. Sobretudo porque você é jovem. Aos 37 a gente não.
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0: Olha, no Multishow tava

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17 horas. 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
1: Som do The Weeknd aqui no Inbox com a nossa audiência qualificadíssima. Bia Boaventura carregando o Martim e ouvindo a

Viva aí o som do Bruno Mars, Risk It All, aqui no Inbox. Agora 5h33, o jardineiro é Jesus e as árvores somos nós.

0: valendo prêmio, tá? E é muito prêmio, né? Você pode ganhar voucher de R$100 pro Come Quieto, você pode ganhar par de ingressos pro Go Game ou você pode ganhar par de ingressos para o Cinemais.
1: Fala, Johnnyzinho! Que saudade de você, meu parceiro! Bora, bora, hein? Trindade é o palco da vez. Meu parceiro, é o seguinte, o dinheiro que é muito bem gasto todos os meses é aquele churrasco, meu parceiro, aquela picanha que a gente faz no final de semana. Muito top, meu parceiro. Tamo junto, bora, bora, Johnny.
0: Momentos de lazer, né? Sempre especiais e importantes pra dar uma aliviada. Eu ia tentar falar viu que não ia dar certo? Então, por isso eu não falei.
2: Fala, Johnny, fala Interativa, que é o Pablo. Dinheiro que eu foi muito bem gasto. Foi, tipo assim, não foi tão caro assim, mas o só um dinheirinho foi. Eu ter ido pra Chapada dos Veadeiros, Johnny.

0: conheci a Chapada esse ano, foi mês passado, e foi assim incrível, coisas assim surreal, cachoeiras lindas, as montanhas, assim, é realmente muito lindo.
1: É muito legal, eu recomendo muito. Quem não conhece a Chapada dos Veadeiros precisa conhecer. E Pablo, volte, tá? Vá mais vezes. Você vai 2, 3, 4, 5 vezes e ainda não vai ver tudo que tem de beleza lá na Chapada. Meu lugarzinho favorito, de verdade. Oi!
2: Boa tarde, turma! Da Interativa! O dinheiro mais gasto que eu fiz esse ano, e olha que eu fui pra praia, mas o dinheiro mais bem gasto que eu fiz esse ano foi ter me tornado sócio do Vila Nova e poder entrar sem comprar ingresso.
1: Muito bom.
2: Oh, mas é bom demais. Tenha uma boa tarde. Meu nome é Ricardo do Balneário.
1: Valeu, Ricardo do Balneário. Hoje tem jogo, hein, cara? Vila Nova joga em casa contra o Goiás, vai ser um jogaço no Oba. Boa sorte pros dois times.
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1: Despressurizada. Boa sorte pros dois times aí. Mas pra um dos times, um pouco mais de sorte. Agora, qual dos times também? Ninguém. Aí vai no seu coraçãozinho.

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0: certo alguém. 6:08, vem participar comigo aqui do Inbox. 32269490, você manda a sua mensagem e responde a nossa pergunta do dia. Quero saber qual foi o dinheiro mais bem gasto dos últimos meses. Você também pode mandar mensagem com informações do trânsito. Eu gosto, viu? Quando você manda informações aí do trânsito, ajuda um montão de motoristas aí pelas ruas de Goiânia. Vamos conferir o Rota de Fuga, então?
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0: Manda boa!
2: Boa tarde, Johnny.
0: Boa tarde.
2: Respondendo a pergunta de hoje.
0: Opa, pera aí, já eu falo com você. Tem outro.
3: Fala, Johnny. Opa. Bom ou não? Ô, Johnny, passar uma informação aí pro pessoal da 7 aí, ó. Esse semáforo aqui da praça aqui do Irmão Soares aqui, depois que acabou a energia, ele saiu fora de sincronismo. Rapaz, o trânsito aqui tá o caos. Não tá bom não, viu? Passa informação pra eles, consertar esse negócio aqui, enrolou o trânsito, tudo.
0: Ali na Pio 12 com a Castelo Branco, o que que acontece, né? Você deve ter faltado energia e quando voltou, aí eles estão sem sincronia. Então, um abre e o outro fecha. Aí vira aquela crocância toda ali no trânsito. Então, muita atenção, viu, motora? Eu, se eu fosse você, eu evitaria passar por ali. Não vai ser legal. Agora sim, resposta pra nossa pergunta de hoje. Responda.
2: Boa tarde, Johnny.
0: Opa!
2: Respondendo a pergunta de hoje, o dinheiro mais bem gasto dos últimos meses foi passar a lua de mel com a minha esposa em Campos do Jordão.
0: Olha!
2: A gente vai fazer 3 meses de casado.
0: Que legal!
2: Semana que vem. Então foi um dinheiro muito bem gasto.
0: Né? Sabe quem tem um hotel de luxo lá em Campos do Jordão? O Vorcaro. Será que foi lá que você... Por coincidência, evidentemente por coincidência, mas seria engraçado. Pedro Henrique.
4: Fala, Interativa, aqui é o Pedro Henrique da região Noroeste. Bom, dinheiro mais bem gasto, não foi no último mês, tem uns 3 meses já, mas dinheiro mais bem gasto foi o lanche que eu paguei pra minha namorada, que na época não era minha namorada,
0: cara,
4: e hoje estamos juntos.
0: Conquistou pelo estômago.
4: E namorando, e se Deus quiser casar, e é isso. Manda o ingresso do Go Game pra nós.
0: Peraí. Volta aqui. Só.
4: Fala, Interativa, que é o Pedro Henrique, da região Noroeste. Bom, dinheiro mais bem gasto. Não foi no último mês, tem uns 3 meses já, mas...
0: 3 meses?
4: Dinheiro mais bem gasto foi o lanche que eu paguei pra minha namorada, que na época não era minha namorada.
0: Okay,
4: e hoje estamos juntos. E namorando, e se Deus quiser casar, e é isso.
0: Que isso, cara?
4: Manda o ingresso do Go Game pra nós.
0: Que isso, cara? Não se afobe. Não. Olha pra mim aqui. Olha nos meus olhos, Pedro Henrique. Não se afobe. Há 3 meses, vocês estavam no Come Quieto, cara. Você fez tudo direitinho, levou num lugar bacana, né? Aquele lanche legal, conquistou o coração da gata. Agora estão namorando. 3 meses. Não me venha com papo de casamento ainda. Não se afobe.
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0: Você é emocionado? Não, eu sou.

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0: nosso Happy Hit Hour aqui no Inbox. Todos os dias, por volta de 6 e ônibus, a gente toca uma música que é pra dar uma animada em quem tá saindo do trabalho, vai enfrentar o trânsito agora. Por falar nele, tô esperando a sua participação aqui no Rota de Fuga, contando o que é que tá acontecendo pelas ruas de Goiânia. Enquanto o pessoal grava a mensagem, deixa eu falar do Sicoob Crédito Haddad. 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Ó, que coisa boa! Hoje, tô querendo saber de você qual foi o dinheiro mais bem gasto dos últimos meses. Conta aqui pra mim no Zap In. Alô?
1: Fala, John. Tarde. Cara, o dinheiro muito bem gasto foi arrumar o meu climatizador.
0: Opa!
1: Meu climatizador tava estragado, aí começou o calorzão. Aí eu arrumei, cara, ficou muito bom, mas muito bom. Então, assim, foi um dinheiro muito bem gasto mesmo. Que ninguém aguenta nesse calor, misericórdia.
0: E o climatizador, ele funciona legal? Que eu tô querendo comprar um também. Qual é o seu, Elindo? Ele funciona bem? Assim, fica agradável o ambiente? Eu sei que não vai ser um ar-condicionado potente e tal, no 12. Mas, se der uma aliviada, quero essa indicação. Manda pra cá. Oi.
2: Boa tarde, Johnny Botelho.
0: Olá, Rafael.
2: Aqui é o Rafael, o beijinho. O dinheiro mais bem gasto foi ter comprado um carro elétrico. Esse carro me abriu boas oportunidades e é uma economia da qual eu fiz até esse Instagram do Rafael Ubejinho para mostrar o quanto um carro elétrico ele vem a ser econômico. E para mim, que trabalha nessa profissão de Uber, foi excepcional a compra do carro elétrico.
0: Muito bem, Rafael Ubejinho. Rapaz, a minha mulher tava olhando essa marca de carro aí. Ele botou o modelo do carro dele aqui no Instagram. Você acaba de ganhar um seguidor, Rafael. Tô te seguindo, vou te acompanhar por lá, viu? No Instagram, pra dar uma força aí também no seu perfil. Oi.
3: Boa noite, John, participantes. Rapaz, olha, o dinheiro mais gasto que eu e minha esposa gastamos nos últimos tempos foi colocar o painel solar na nossa casa, viu, cara? Putz grilo, agora o ar-condicionado é a hora que a gente quer.
0: É isso, cara. Fica economizando, né? Tanta energia, porque é uma puxa uma energia do caramba mesmo, o tal do ar-condicionado. Setembro é aquele mês que a gente gasta mais.
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0: Interativa é a novidade da semana, o som do Alex Warren aqui no nosso inbox, agora 6h29. Vem participar aqui comigo, 32269490.
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0: Ai, ai, ai, ai, ai! Chegou a hora! Rota de fuga com informações do trânsito, agora 6h29, aquela hora boa do trânsito em Goiânia.
2: Fala, Johnny, meu amigo, bom não? Vim buscar a Vitorinha na escola.
0: Peraí.

0: nasceu, ela nasceu com intolerância alimentar de todos os tipos de alimento, não mamou na mãe. E eu tinha recebido uma herancinha lá do meu pai de 50 mil. Gastamos esses 50 mil com ela, mas graças a Deus hoje ela tá bem, sadia. E é isso aí, um abraço. Aqui é o Alex Rodrigues e quero participar do sorteio do...
1: Valeu, Alex Rodrigues, um abraço pra você e pra Vitória. Que bom saber que ela tá bem, muito bom. Muito bom, dinheiro bem gasto mesmo.
2: Boa tarde, Interativa, tudo bem? O dinheiro mais bem gasto foi o dinheiro do Go Games que eu vou gastar, que vocês vão mandar pra mim o ingresso. Esse vai ser o dinheiro mais bem gasto do mundo. Vai ser agora. Vai ser no futuro. Não vai ser nesse mês ainda.
1: Douglas, valeu, obrigado. Tá concorrendo ao ingresso do Go Games.
3: Fala, Johnny, beleza? Opa. Professor Lobão.
1: Fala, professor.
3: O dinheiro mais bem gasto que eu fiz nos últimos tempos foi um massageado pro pescoço. Fantástico, fantástico. Chega cansado, liga o bichinho e aí pronto. Aliviador. Grande abraço.
1: Aliviador pro pescoço. Cara, é difícil uma pessoa que não sonhe com aquela cadeira, né, professor? Você pelo menos já começou o caminho, né? Já comprou o massageador do pescoço, vai comprando por partes. Daqui a pouco compra o massageador dos pés, das costas, da lombar, e aí no final a gente monta aquela cadeira do shopping, do aeroporto, porque no shopping a gente não é arrombado também de ficar lá no meio do shopping fazendo massagem, que a gente tem vergonha, a gente é tímido, mas em casa deve ser uma beleza, né?

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0: 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Atenção, tá na hora de prêmio. Para você que mandou mensagem no 32269490, a hora chegou! Voucher de R$100 do Come Quieto tá indo pro Lúcio. Alô, Lúcio Serra, final do fone 2019. Parabéns, você ganhou um voucher de R$100 pro Come Quieto. Tenho aqui também, deixa eu ver. Ingressos do Cinemais. Quem tá levando ingressos do Cinemais é o Alencar, final do fone 6272. Alencar 6272. E o Wellington ganhou par de ingressos pro Go Game Festival. Parabéns pra você, Wellington. A gente se vê lá no Go Game Festival, hein? Vai ser bem legal.
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Agora é 7h25. Vamos pro intervalo? Ou não? Vamos ficar aqui juntinhos? Vamos ficar aqui, né? Melhor. Aí, vamos fazer o seguinte então. Participa aí. 32269490. Conta pra mim qual é a música que você tá afim de ouvir nessa noite de quinta-feira, tá? Manda mensagem pra cá. 32269490. Enquanto você grava a sua mensagem pra concorrer a prêmio, inclusive, porque claro, né, tem sempre um prêmio envolvido, tenho aqui par de ingressos pro Go Game Festival, vou tocar o Elton John, que acabou de fazer uma apresentação maravilhosa no Rock in Rio. Quem foi, disse que foi assim, um absurdo de incrível.

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3: Aê, navegantes. Tudo bem? Tudo certo? Classiquinho? Qual ano que você quer? Já sei, 70? Vai ter. 80 também, 90, anos 2000, ah, se tem! E vai

0: pra quem pedir aí aquele som velhinho a partir de agora no 32269490. Posso te falar que esse som embalou muita gente nos bailes lá em 1992. 90, meus amigos. Ah, Go Pato! Não vou tentar cantar, não, mas foi lançado pelo artista britânico Pato Benton, um dos maiores hinos de reggae positivo dos anos 80 e 90. Bora cantar junto? Vai!
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0: Essa é de 2002, curtia muito esse som lá nos anos 2000. E você sabia que esse single aqui é do aclamado álbum Chegou a Hora? E pra quem não sabe, rapaz, é o álbum de um único cara que fez a composição de tudo isso. Você acredita? Tá faltando o seu pedido no 32269490. Tem ingressos aqui pro Go Game, mas você tem que pedir o seu som, gravou. Vou jogar na sua mão no final daqui a pouquinho. Ela tá, vai trazer informações, é? Do canto, minha querida Anne. Cadê a Anne?
1: E aí, Santé? Eu continuo aqui em Perinópolis, no Canto da Primavera, direto do estúdio móvel da Interativa, e vim te contar o que eu descobri por aqui. São 50 atrações do festival, sendo artistas locais, regionais e nacionais. Vai ter Raquel Reis, Isa e Gilsons. E pelo que eu tô conversando com a galera, é um dos shows mais esperados por aqui. E a programação segue até domingo, com 5 palcos espalhados pela cidade. E Piri já tá ficando cheio, hein? Na edição de 2025, o Canto da Primavera recebeu cerca de 80 mil pessoas em 6 dias. E a expectativa agora é de um público ainda maior. A Interativa tá aqui acompanhando tudo de perto, e os nossos ouvintes também. Podem ficar por dentro pelo @InterativaFM. 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
0: Valeu, Anne, valeu! 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

0: dos anos 2000, mais um, hein? É essa numa versão acústica. E daqui a pouco tem mais som das velhinhas. 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

Kennedy, final do telefone 1037. Garantiu aqui ingresso pro Go Game, vai na boa, vai escolher um dia. E aí vai com direito a acompanhante. Vem aí a voz do Brasil e no rádio tem a voz. Mas na internet seguimos com muita música ao vivo, rolando a melhor música, aquele papo pra você. Papo de responsa. É isso, pessoal. Tamo na quinta-feira nostálgica. Depois a gente volta no rádio com o Top 10. Top 10.